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0: Desculpa,
1: mano. Pá, desculpa lá, pá.
0: Não era a tua vez agora, mano.
1: Pá, desculpa.
2: Tá bem. Vê se não levas com um termoço daqui a bocado.

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2: Bruno Fernandes diz que CR7 continua a fazer parte da equipa, que será sempre o símbolo da seleção e de Portugal, e pede que o país não se divida. Depois da vitória no primeiro jogo, Portugal vai defrontar a Noruega este domingo, a segunda vez em 7 dias. PS preocupado com aposentações dos médicos e o futuro do Serviço Regional de Saúde. JPP considera que a freguesia de São Gonçalo, no Funchal, apresenta os mesmos problemas de há muitos anos. Bruno Fernandes quebrou o silêncio que envolvia a seleção de Portugal em torno de Cristiano Ronaldo. Disse que CR7 continua a fazer parte da equipa, que será sempre o símbolo da seleção e de Portugal, e pediu que o país não se divida. Foi na conferência de imprensa de antevisão do jogo entre Portugal e a Noruega, marcado para este domingo no Dragão.
3: Eu tive uma conversa com o Cris, falei com ele também, e acho que aquilo que eu lhe disse a ele, e é o que eu repito aqui, o mais importante é que, independentemente daquilo que aconteça, o Cris nunca deixará de ser o maior símbolo da nossa seleção, o maior símbolo do nosso futebol, e provavelmente, de certeza, o maior símbolo do nosso país, por tudo aquilo que fez, não só em Portugal, mas pelo mundo fora. Eu acho que ele tem um lugar reservado, com toda a certeza, não só nos melhores de todos os tempos, mas no coração de todos os portugueses. E eu acho que o mais importante agora é deixarmos de dividir as águas, porque aqui não existem divisões na seleção. A seleção é uma só e continuará sempre a ser uma só. Independentemente dos ruídos, barulhos que possam vir de fora, eu acho que todas as casas devem resolver os seus assuntos de porta fechada. E eu acho que é assim que a seleção tem que funcionar. Eu acho que é assim que funcionará. E tenho a certeza que o mais importante é que tudo acabe de bem, tanto para um lado como para o outro. Nós estamos completamente fora do assunto, mas o que eu peço mais uma vez é que o país não se divida. Como eu disse, o Cris será sempre o maior ícone da nossa seleção, do nosso futebol e também do futebol mundial, e merece o respeito de todos os portugueses, independentemente de quem goste mais e goste menos.
2: E nestas declarações, Bruno Fernandes foi claro ao afirmar que Cristiano Ronaldo faz parte da equipa. O agora capitão de Portugal respondia a uma pergunta sobre se a questão Ronaldo estaria a afetar o foco do grupo.
3: Eu joguei com o Cris no clube, a maior parte de nós jogou com o Cris já há muito tempo aqui na seleção, e nós sabemos da atenção mediática que isso traz, por isso não é algo que nos retire o foco daquilo que nós estamos a fazer. Nós sabemos que estamos a fazer as coisas bem, como equipa, o Cris incluído, porque o Cris faz parte da equipa, e fez parte do primeiro jogo, não jogou o segundo e o terceiro, mas fez parte do primeiro jogo. Nós sabemos que estamos a fazer as coisas bem, nós sabemos que estamos no processo em que temos que estar, na direção em que queremos estar, estamos mais perto daquilo que é o nosso objetivo, e isso é o principal.
2: E o objetivo é voltar a ganhar aos noruegueses, ou pelo menos conquistar um ponto que garanta já a Portugal o apuramento para os quartos de final da Liga das Nações. O jogo com a Noruega, o segundo com esta seleção nórdica em 7 dias, está marcado para o Estádio do Dragão, no Porto. Começa às 19h45 de domingo. O selecionador Jorge Jesus, que voltou a dizer que só fala de Cristiano Ronaldo depois do jogo de domingo, admite que o adversário pode agora dificultar ainda mais a tarefa da seleção.
4: O que eu quero é que possamos ganhar para praticamente estarmos qualificados para os quartos de final. Depois, se conseguimos fazer o que fizemos no jogo em Copenhague, que é a Dinamarca, que fizemos um excelente jogo, com momentos de jogo com muita qualidade, pela qualidade também individual dos nossos jogadores da seleção. Essas duas coisas era aquilo que eu queria mais, mas no futebol a gente nem sempre o quer consegue. E é isso que eu quero, gostava que Portugal ganhasse, que no nosso país pudesse ficar logo o carimbo da qualificação, isso era aquilo que eu mais desejava. E amanhã, apesar de sabermos que o treinador da Noruega, como eu, já está mais bem identificado com a seleção portuguesa, porque ele também não sabia, um treinador novo, que ele era as ideias do treinador, agora ele já viu o primeiro jogo, já viu o filme do primeiro jogo, e portanto é capaz de ser mais difícil.
2: É o quarto jogo da seleção portuguesa em 10 dias e conta para o grupo D da Liga das Nações, que Portugal lidera com 9 pontos de 3 vitórias. Primeiro sobre o País de Gales por 1-0, depois sobre a Noruega por 2-1 e a seguir frente à Dinamarca por 4-2. O jogo com os noruegueses é este domingo no Estádio do Dragão a partir das 19h45. E ainda na pausa para as seleções, o Nacional venceu este sábado a Camacha por 3-0 num encontro particular disputado no terreno da formação camachense. Os golos da formação alvinegra foram apontados por Ivanildo Fernandes, Daniel Dongmo e Mateus Izepe, todos na segunda parte do desafio. O próximo jogo oficial do conjunto nacionalista, 15º classificado do campeonato, com 4 pontos, está marcado para 11 de outubro, pelas 15h30, frente ao Rio Ave, que é o 16º e antepenúltimo, com os mesmos pontos que os alvinegros. A partida conta para a jornada 8 da Primeira Liga. O PS Madeira quer que o Governo Regional calcule e torne público o número de médicos e outros profissionais de saúde que se irão aposentar nos próximos anos. A líder socialista explica que o objetivo é, com essa previsibilidade, para já assegurar a substituição daqueles que se reformam.
5: Ainda nestes dias há uma notícia do número de médicos a nível nacional que se vão aposentar. Questionávamos a ordem relativamente a esses dados, que naturalmente têm esses dados, mas acrescentamos nós, o Partido Socialista acrescenta como sugestão, a tornar públicos estes dados. Aliás, aí acrescentamos, não apenas para os médicos, mas para o pessoal da saúde em geral, de enfermagem, e também já o defendemos noutras áreas, porque tornar público quais serão as necessidades nos próximos anos permite também uma escolha profissional de quem hoje está a fazer o secundário ou de quem, indo para o secundário, pode pensar já numa área científica a pensar seguir a área da saúde, que vai ter faltas e vai ter necessidades.
2: Mas há outro objetivo. Célia Pessegueiro considera que se deve pensar já em garantir os recursos humanos adequados à fase de transição para o novo hospital. As previsões apontam que nos próximos 5 anos 10 a 15% dos médicos irão aposentar-se, sendo necessário acautelar a sua substituição.
5: Claro que agora este cálculo do número de médicos necessários para os próximos anos também prende-se com a data do hospital, porque a fase de transição vai implicar ter recursos para a transição. Não é só arrumar tudo e agora vamos todos para o novo hospital. É preciso preparar bem esta transição e garantir sempre a retaguarda do hospital Nélio Mendonça e das outras estruturas de saúde antes de fazer-se esta transição, até porque, e nesse aspecto partilhamos da opinião, a ordem partilha da mesma opinião, que obviamente é preciso resolver a priori problemas, como por exemplo a das altas problemáticas, das altas sociais, perceber-se exatamente o que é que origina essa situação de, mesmo tendo alta, o paciente, o doente, continua internado no hospital, e é preciso saber-se junto das famílias verdadeiramente o que é que se passa.
2: Estes e outros temas foram debatidos pela liderança do Partido Socialista com a direção do Conselho Médico da Ordem dos Médicos na região. Soube-se, por outro lado, que o grupo parlamentar do PS, via Assembleia Legislativa da Madeira, solicitou informações à Secretaria Regional da Saúde sobre a dose unitária e a gestão do circuito de medicamento no Cesarama. O PS refere que o sistema está a ser condicionado pela falta de técnicos de farmácia nos serviços farmacêuticos do hospital. Em comunicado, os deputados socialistas explicam que a solicitação surge em parte na sequência de uma reunião mantida com o Sindicato Nacional dos Técnicos Superiores de Saúde das áreas de diagnóstico e terapêutica. De acordo com o sindicato, revela-se necessário e urgente integrar mais 8 técnicos de farmácia no Cesarama. O Bloco de Esquerda esteve este sábado no bairro do Grêmio, na freguesia do Imaculado Coração de Maria, no Funchal, para exigir do Governo Regional medidas urgentes contra o aumento do custo de vida. Entre as medidas propostas está a redução das taxas do IVA em 30%, ao abrigo do que está previsto na Lei de Finanças Regionais. Para a coordenadora do Bloco na Madeira, é também necessário implementar medidas de controlo dos preços da energia e dos bens essenciais através de margens máximas de lucro. Dina Letra defende ainda uma maior regulação do mercado habitacional, incluindo a limitação do crescimento do alojamento local nas zonas de maior pressão, a criação de limites máximos às rendas e o reforço do parque habitacional público. O JPP foi até São Gonçalo para lamentar o que diz ser o abandono de uma freguesia que continua a ter os mesmos problemas de há muitos anos. Uma das preocupações manifestadas está relacionada com a escarpa sobranceira à Rua Conde Carvalhal, numa zona crítica, a precisar de investimento urgente na consolidação, por representar um perigo para a segurança rodoviária, pessoas e bens, considera o Juntos pelo Povo. O JPP recomenda uma avaliação imediata à escarpa por parte das entidades competentes. A habitação também foi tema da conversa com os munícipes durante esta visita. A terceira fase do complexo habitacional de São Gonçalo arrancou em 2022 com financiamento do PRR para a construção de 27 apartamentos, tendo a conclusão sido inicialmente apontada para 2024, mas os prazos já foram largamente ultrapassados. O grupo parlamentar do PSD esteve na sede do Serviço Regional de Proteção Civil. Durante a visita, o deputado Sérgio Oliveira destacou a importância da vinda para a Madeira do 2º Helicóptero de Combate a Fogos Rurais. Para o deputado, foi resultado da capacidade de negociação da região com o Governo da República.
6: Esta vinda deste 2º meio aéreo tem uma particularidade, porque efetivamente o PSD Madeira nunca desistiu desta reivindicação, nunca desistiu daquela que considerávamos nós ser algo bastante importante para o combate aos incêndios florestais e só foi possível devido a uma negociação, devido a uma contínua negociação e uma contínua reivindicação por parte do Governo Regional junto do Governo Nacional e que por termos desta feita um governo da AD a governar a República, foi possível chegar a este entendimento e temos efetivamente o 2º meio aéreo suportado pelo Orçamento de Estado.
2: O deputado Sérgio Oliveira destacou ainda a complementariedade proporcionada pela existência de 2 meios aéreos, nomeadamente em operações de busca, salvamento e resgate em montanha. Agora as previsões do estado do tempo para domingo. Pode contar com períodos de céu muito nublado, aguaceiros fracos, em especial na vertente norte da Ilha da Madeira e nas terras altas, mais prováveis a partir do final da tarde. Vento fraco moderado entre os 10 e os 30 km por hora de nordeste, pequena subida da temperatura máxima nas terras altas e que no Funchal não deve passar dos 25 graus.

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2: Bruno Fernandes diz que CR7 continua a fazer parte da equipa, que será sempre o símbolo da seleção e de Portugal, e pede que o país não se divida. Depois da vitória no primeiro jogo, Portugal vai defrontar a Noruega este domingo, a segunda vez em 7 dias. PS preocupado com aposentações dos médicos e o futuro do Serviço Regional de Saúde. JPP considera que a freguesia de São Gonçalo, no Funchal, apresenta os mesmos problemas de há muitos anos. Bruno Fernandes quebrou o silêncio que envolvia a seleção de Portugal em torno de Cristiano Ronaldo. Disse que CR7 continua a fazer parte da equipa, que será sempre o símbolo da seleção e de Portugal, e pediu que o país não se divida. Foi na conferência de imprensa de antevisão do jogo entre Portugal e a Noruega, marcado para este domingo no Dragão.
3: Eu tive uma conversa com o Cris, falei com ele também, e acho que aquilo que eu lhe disse a ele, e é o que eu repito aqui, o mais importante é que, independentemente daquilo que aconteça, o Cris nunca deixará de ser o maior símbolo da nossa seleção, o maior símbolo do nosso futebol e de certeza, o maior símbolo do nosso país por tudo aquilo que fez, não só em Portugal, mas pelo mundo fora. Eu acho que ele tem um lugar reservado, com toda a certeza, não só nos melhores de todos os tempos, mas no coração de todos os portugueses. E eu acho que o mais importante agora é deixarmos de dividir as águas, porque aqui não existem divisões na seleção. A seleção é uma só e continuará sempre a ser uma só. Independentemente dos ruídos, barulhos que possam vir de fora, eu acho que todas as casas devem resolver os seus assuntos de porta fechada. E eu acho que é assim que a seleção tem que funcionar. Eu acho que é assim que funcionará. E tenho a certeza que o mais importante é que tudo acabe de bem, tanto para um lado como para o outro. Nós estamos completamente fora do assunto, mas o que eu peço mais uma vez é que o país não se divida. Como eu disse, o Cris será sempre o maior ícone da nossa seleção, do nosso futebol e também do futebol mundial, e merece o respeito de todos os portugueses, independentemente de quem goste mais e goste menos.
2: E nestas declarações, Bruno Fernandes foi claro ao afirmar que Cristiano Ronaldo

0: faz parte da equipa. O agora capitão de Portugal respondia a uma pergunta sobre se a questão Ronaldo estaria a afetar o foco do grupo.
1: Eu joguei com o Cris no clube, a maior parte de nós jogou com o Cris já há muito tempo aqui na seleção e nós sabemos da atenção mediática que isso traz, por isso não é algo que nos retire o foco daquilo que nós estamos a fazer. Nós sabemos que estamos a fazer as coisas bem, como equipa, o Cris incluído, porque o Cris faz parte da equipa e fez parte do primeiro jogo, não jogou o segundo e o terceiro, mas fez parte do primeiro jogo. Nós sabemos que estamos a fazer as coisas bem, nós sabemos que estamos no processo em que temos que estar, na direção em que queremos estar. Estamos mais perto daquilo que é o nosso objetivo e isso é o principal.
0: E o objetivo é voltar a ganhar aos noruegueses, ou pelo menos conquistar um ponto que garanta já a Portugal o apuramento para os quartos de final da Liga das Nações. O jogo com a Noruega, o segundo com esta seleção nórdica em 7 dias, está marcado para o Estádio do Dragão, no Porto. Começa às 19h45 de domingo. O selecionador Jorge Jesus, que voltou a dizer que só fala de Cristiano Ronaldo depois do jogo de domingo, admite que o adversário pode agora dificultar ainda mais a tarefa da seleção.
2: O que eu quero é que possamos ganhar para praticamente estarmos qualificados para os quartos de final. Depois, se conseguimos fazer o que fizemos no jogo em Copenhague, que é a Dinamarca, que fizemos um excelente jogo, com momentos de jogo com muita qualidade, pela qualidade também individual dos nossos jogadores da seleção. Essas duas coisas era aquilo que eu queria mais, mas no futebol a gente nem sempre o que quer consegue. E é isso que eu quero, gostava que Portugal ganhasse, que no nosso país pudesse ficar logo o carimbo da qualificação, isso era aquilo que eu mais desejava. E amanhã, apesar de sabermos que o treinador da Noruega, como eu, já está mais bem identificado com a seleção portuguesa, porque ele também não sabia, um treinador novo, que ele era as ideias do treinador, agora ele já viu o primeiro jogo, já viu o filme do primeiro jogo, e portanto é capaz de ser mais difícil.
0: É o quarto jogo da seleção portuguesa em 10 dias e conta para o grupo D da Liga das Nações, que Portugal lidera com 9 pontos de 3 vitórias. Primeiro sobre o País de Gales por 1-0, depois sobre a Noruega por 2-1 e a seguir frente à Dinamarca por 4-2. O jogo com os noruegueses é este domingo no Estádio do Dragão a partir das 19h45. E ainda na pausa para as seleções, o Nacional venceu este sábado a Camacha por 3-0 num encontro particular disputado no terreno da formação camachense. Os golos da formação alvinegra foram apontados por Ivanildo Fernandes, Daniel Dongmo e Mateus Izepe, todos na segunda parte do desafio. O próximo jogo oficial do conjunto nacionalista, 15º classificado do campeonato, com 4 pontos, está marcado para 11 de outubro, pelas 15h30, frente ao Rio Ave, que é o 16º e antepenúltimo, com os mesmos pontos que os alvinegros. A partida conta para a jornada 8 da Primeira Liga. O PS Madeira quer que o Governo Regional calcule e torne público o número de médicos e outros profissionais de saúde que se irão aposentar nos próximos anos. A líder socialista explica que o objetivo é, com essa previsibilidade, para já assegurar a substituição daqueles que se reformam.
3: Ainda nestes dias há uma notícia do número de médicos a nível nacional que se vão aposentar. Questionávamos a ordem relativamente a esses dados, que naturalmente têm esses dados, mas acrescentamos nós, o Partido Socialista acrescenta como sugestão, a tornar públicos estes dados. Aliás, aí acrescentamos, não apenas para os médicos, mas para o pessoal da saúde em geral, de enfermagem, e também já o defendemos noutras áreas, porque tornar público quais serão as necessidades nos próximos anos permite também uma escolha profissional de quem hoje está a fazer o secundário ou de quem, indo para o secundário, pode pensar já numa área científica precisamente a pensar seguir a área da saúde, que vai ter faltas e vai ter necessidades.
0: Mas há outro objetivo. Célia Pessegueiro considera que se deve pensar já em garantir os recursos humanos adequados à fase de transição para o novo hospital. As previsões apontam que nos próximos 5 anos 10 a 15% dos médicos irão aposentar-se, sendo necessário acautelar a sua substituição.
3: Claro que agora este cálculo do número de médicos necessários para os próximos anos também prende-se com a data do hospital, porque a fase de transição vai implicar ter recursos para a transição. Não é só arrumar tudo e agora vamos todos para o novo hospital. É preciso preparar bem esta transição e garantir sempre a retaguarda do Hospital Nélio Mendonça e das outras estruturas de saúde antes de fazer-se esta transição, até porque, e nesse aspecto partilhamos da opinião, a Ordem partilha da mesma opinião, que obviamente é preciso resolver a priori problemas, como por exemplo a das altas problemáticas, das altas sociais, perceber-se exatamente o que é que origina essa situação de, mesmo tendo alta, o paciente, o doente, continua internado no hospital, e é preciso saber-se junto das famílias verdadeiramente o que é que se passa.
0: Estes e outros temas foram debatidos pela liderança do Partido Socialista com a direção do Conselho Médico da Ordem dos Médicos na região. Soube-se, por outro lado, que o grupo parlamentar do PS, via Assembleia Legislativa da Madeira, solicitou informações à Secretaria Regional da Saúde sobre a dose unitária e a gestão do circuito de medicamento no Cesarama. O PS refere que o sistema está a ser condicionado pela falta de técnicos de farmácia nos serviços farmacêuticos do hospital. Em comunicado, os deputados socialistas explicam que a solicitação surge em parte na sequência de uma reunião mantida com o Sindicato Nacional dos Técnicos Superiores de Saúde das áreas de diagnóstico e terapêutica. De acordo com o sindicato, revela-se necessário e urgente integrar mais 8 técnicos de farmácia no Cesarama. O Bloco de Esquerda esteve este sábado no bairro do Grêmio, na freguesia do Imaculado Coração de Maria, no Funchal, para exigir do Governo Regional medidas urgentes contra o aumento do custo de vida. Entre as medidas propostas está a redução das taxas do IVA em 30%, ao abrigo do que está previsto na Lei de Finanças Regionais. Para a coordenadora do Bloco na Madeira, é também necessário implementar medidas de controle dos preços da energia e dos bens essenciais através de margens máximas de lucro. Dina Letra defende ainda uma maior regulação do mercado habitacional, incluindo a limitação do crescimento do alojamento local nas zonas de maior pressão, a criação de limites máximos às rendas e o reforço do parque habitacional público. O JPP foi até São Gonçalo para lamentar o que diz ser o abandono de uma freguesia que continua a ter os mesmos problemas de há muitos anos. Uma das preocupações manifestadas está relacionada com a escarpa sobranceira à Rua Conde Carvalhal, numa zona crítica, a precisar de investimento urgente na consolidação, por representar um perigo para a segurança rodoviária, pessoas e bens, considera o Juntos pelo Povo. O JPP recomenda uma avaliação imediata à escarpa por parte das entidades competentes. A habitação também foi tema da conversa com os munícipes durante esta visita. A terceira fase do complexo habitacional de São Gonçalo arrancou em 2022 com financiamento do PRR para a construção de 27 apartamentos, tendo a conclusão sido inicialmente apontada para 2024, mas os prazos já foram largamente ultrapassados. O grupo parlamentar do PSD esteve na sede do Serviço Regional de Proteção Civil. Durante a visita, o deputado Sérgio Oliveira destacou a importância da vinda para a Madeira do 2º Helicóptero de Combate a Fogos Rurais. Para o deputado, foi resultado da capacidade de negociação da região com o Governo da República.
4: Esta vinda deste 2º meio aéreo tem uma particularidade, porque efetivamente o PSD Madeira nunca desistiu desta reivindicação, nunca desistiu daquela que considerávamos nós ser algo bastante importante para o combate aos incêndios florestais e só foi possível devido a uma negociação, devido a uma contínua negociação e uma contínua reivindicação por parte do Governo Regional junto do Governo Nacional e que, por termos desta feita um governo da AD a governar a República, foi possível chegar a este entendimento e temos efetivamente o 2º meio aéreo suportado pelo Orçamento de Estado.
0: O deputado Sérgio Oliveira destacou ainda a complementariedade proporcionada pela existência de 2 meios aéreos, nomeadamente em operações de busca, salvamento e resgate em montanha. Agora as previsões do estado do tempo para domingo. Pode contar com períodos de céu muito nublado, aguaceiros fracos, em especial na vertente norte da Ilha da Madeira e nas terras altas, mais prováveis a partir do final da tarde. Vento fraco moderado entre os 10 e os 30 km por hora de nordeste. Pequena subida da temperatura máxima nas terras altas e que no Funchal não deve passar dos 25 graus.

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1: Emissor do Funchal, desde a Sé, transmitimos e levamos até si a celebração da Eucaristia de domingo. Deste lado, uma comunidade que se reúne para rezar. Desse lado está também alguém com uma história, uma preocupação, um motivo para agradecer ou também uma força que precisar de reencontrar. Talvez nos escute em casa, com a família, talvez esta manhã também lhe chegue a um quarto de hospital, uma residência de idosos, ou durante mais um dia de trabalho. Talvez o lugar a seu lado esteja vazio e a saudade também se faça sentir com mais intensidade ao domingo. É também consigo que queremos viver e levar este encontro. A celebração de hoje é presidida por Dom Sérgio Diniz, bispo do Ordinarato Castrense de Portugal, no contexto das comemorações dos 52 anos do Estado-Maior-General das Forças Armadas, sob o lema Juntos por Portugal, no ano em que também a Madeira assinala os 50 anos da sua autonomia. Nesta nossa oração estarão os homens e as mulheres que servem Portugal em terra, mar e ar nos diversos contextos de paz pelo mundo. E estarão também as suas famílias, quem fica, quem espera, quem encontra numa chamada de poucos minutos a tranquilidade de saber quem está além. As leituras de hoje preparadas para esta Eucaristia trazem-nos a imagem de uma vinha entregue ao cuidado humano. Na nossa terra sabemos que antes do fruto houve sempre mãos que trabalham, alguém que persistiu e o tempo que foi oferecido. Vamos então dar início a esta celebração.

0: Em nome do Pai, do Filho e do Espírito Santo. A paz esteja convosco.
1: Bendito seja Deus que nos reuniu no amor de Cristo.
0: Cumprimento e saúdo com particular estima e consideração Sua Excelência, o representante da República para a Região Autónoma da Madeira, Excelentíssimo Senhor Presidente da Câmara Municipal do Funchal, Excelentíssimo Senhor Presidente da Junta da Freguesia da Sé, Sua Excelência, o Chefe do Estado-Maior-General das Forças Armadas, General João Cartacho Alves, Excelentíssimos Senhores Chefes dos Estados-Maiores do Exército, da Armada e da Força Aérea, ilustres representantes das demais instituições do Governo Regional, do Poder Autárquico, militares, policiais, académicas e civis presentes, reverendos capelães militares, o Páraco da Sé, Cónugo Marcos, meus caros irmãos e irmãs, particularmente os que nos seguem através da RTP, sem esquecer os homens e mulheres que servem as Forças Armadas nas Forças Nacionais destacadas. Nesta pérola do Atlântico, onde o mar abraça a terra e a vinha se agarra à pedra, à rocha, reunimo-nos para dar graças a Deus. Celebramos os 52 anos do Estado-Maior-General das Forças Armadas, no ano em que a Madeira comemora 50 anos de autonomia. E queremos fazê-lo, como diz o lema destes dias, juntos por Portugal. Trazemos a este altar o serviço de tantos homens e mulheres, militares e civis, que em terra, no mar e no ar, velam pela segurança de todos e servem o seu povo. Recordamos de modo especial os mais de 1.200 militares em missão além fronteiras e as famílias que os esperam, partilhando em silêncio os sacrifícios da missão. Vivemos um tempo que nos recorda que a paz não pode ser dada por garantida, como dizia ontem Sua Excelência o Chefe de Estado-Maior-General das Forças Armadas. A palavra deste domingo fala-nos de uma vinha plantada com amor e confiada às mãos humanas. Também nós a recebemos, a vida, a fé, a pátria, a missão. Nada disto nos pertence, tudo nos foi confiado e o Senhor espera de nós frutos de justiça e de paz. Por isso, antes de celebrarmos estes santos mistérios, reconheçamos com humildade as vezes em que nos julgamos donos do que apenas nos foi entregue e demos por adquirido o dom da paz. Abramos o coração à misericórdia de Deus, que nunca se cansa de perdoar. Reconheçamos humildemente que somos pecadores. Confessemos os nossos pecados. Confesso a Deus Todo-Poderoso e a vós, irmãos, que pequei muitas vezes por pensamentos, palavras, atos e omissões, por minha culpa, minha tão grande culpa, e peço à Virgem Maria, aos anjos e santos e a vós, irmãos, que rogueis por mim a Deus Nosso Senhor. Deus Todo-Poderoso, tenha compaixão de nós, perdoa os nossos pecados e nos conduza à vida eterna.

0: Glória a Deus nas alturas e paz na terra aos homens por Ele amados. Senhor Deus, Rei dos céus, Deus Pai Todo-Poderoso, nós vos louvamos, nós vos bendizemos, nós vos adoramos, nós vos glorificamos, nós vos damos graças por vossa imensa glória. Senhor Jesus Cristo, Filho Unigênito, Senhor Deus, Cordeiro de Deus, Filho de Deus Pai, vós tirais o pecado do mundo, tende piedade de nós. Vós tirais o pecado do mundo, acolhei a nossa súplica. Vós que estáis à direita do Pai, tende piedade de nós. Só vós sois o Santo, só vós o Senhor, só vós o Altíssimo Jesus Cristo, com o Espírito Santo, na glória de Deus Pai. Amém.
1: Oremos. Deus Todo-Poderoso e Eterno, que na abundância do vosso amor cumulais de bens os

E vamos escutar a palavra de Deus nesta primeira leitura em que Isaías apresenta-nos a vinha cuidada com amor e interroga os frutos que ela produz. Na segunda leitura, vamos também escutar a carta de São Paulo que nos dirige palavras de confiança a partir da sua própria experiência na provação.

0: Leitura do livro de Isaías. Vou cantar em nome de meu amigo, um cântico de amor à sua vinha. O meu amigo possuía uma vinha numa fértil colina. Lavrou-a e limpou-a das pedras, plantou-a de cepas escolhidas. No meio dela ergueu uma torre e escavou um lagar. Esperava que viesse a dar uvas, mas ela só produziu agraços. E agora, habitantes de Jerusalém, e vós, homens de Judá, sedes juízes entre mim e a minha vinha. Que mais podia fazer à minha vinha que não tivesse feito, quando eu esperava que viesse a dar uvas? Porque é que apenas produziu agraços. Agora vos direi o que vou fazer à minha vinha. Vou tirar-lhe a vedação e será devastada. Vou demolir-lhe o muro e será espezinhada. Farei da terra um deserto. Não voltará a ser podada nem cavada. E nela crescerão silvas e espinheiros. E hei de mandar às nuvens que sobre ela não deixem cair chuva. A vinha do Senhor do Universo é a casa de Israel. E os homens de Judá são a plantação escolhida. Ele esperava retidão e só há sangue derramado. Esperava justiça e só há gritos de horror. Palavra do Senhor.
1: Graças a Deus.

0: Leitura da Epístola do Apóstolo São Paulo aos Filipenses. Irmãos, não vos inquieteis com coisa alguma, mas em todas as circunstâncias, apresentai os vossos pedidos diante de Deus, com orações, súplicas e ações de graças. E a paz de Deus, que está acima de toda a inteligência, guardará os vossos corações e os vossos pensamentos em Cristo Jesus. Quanto ao resto, irmãos, tudo o que é verdadeiro e nobre, tudo o que é justo e puro, tudo o que é amável e de boa reputação, tudo o que é virtude e digno de louvor, é o que deveis ter no pensamento. O que aprendestes, recebestes, ouvistes e vistes em mim, é o que deveis praticar. E o Deus da paz estará convosco. Palavra do Senhor.
1: Acabado então desta primeira parte da liturgia, vamos escutar no Evangelho. Evangelho este onde Jesus confronta-nos com a responsabilidade de cuidar daquilo que recebemos. Escutemos então com disponibilidade para deixar que esta palavra encontre na nossa vida, ilumine as nossas escolhas também e nos ajude a reconhecer aquilo que precisa e que precisamos de mudar.

O Senhor esteja convosco. Evangelho de Nosso Senhor Jesus Cristo, segundo São Mateus. Naquele tempo, disse Jesus aos príncipes dos sacerdotes e aos anciãos do povo: ouvi outra parábola. Havia

Proprietário que plantou uma vinha, cercou-a com uma sebe, cavou nela um lagar e levantou uma torre. Depois arrendou-a a uns vinhateiros e partiu para longe. Quando chegou a época das colheitas, mandou os seus servos aos vinhateiros para receber os frutos. Os vinhateiros, porém, lançando mão dos servos, espancaram um, mataram outro e a outro apedrejaram-no. Tornou ele a mandar outros servos, a maior número que os primeiros, e eles trataram-nos do mesmo modo. Por fim, mandou-lhes o seu próprio filho, dizendo: respeitarão o meu filho. Mas os vinhateiros, ao verem o filho, disseram entre si: este é o herdeiro, matemo-lo e ficaremos com a sua herança. E agarrando-o, lançaram-no fora da vinha e mataram-no. Quando vier o dono da vinha, que fará àqueles vinhateiros? Eles responderam: mandará matar sem piedade esses malvados e arrendará a vinha a outros vinhateiros que lhe entreguem os frutos a seu tempo. Disse-lhe Jesus: nunca lestes na Escritura: a pedra que os construtores rejeitaram tornou-se a pedra angular. Tudo isto veio do Senhor e é admirável aos nossos olhos. Por isso vos digo: ser-vos-á tirado o reino de Deus e dado a um povo que produza os seus frutos. Palavra da Salvação.

0: A primeira leitura que nós escutamos, queridos irmãos e irmãs, é um cântico de amor à vinha do Senhor. O profeta Isaías, antes da acusação, canta um cântico de amor. O amigo escolhe a colina mais fértil, arranca as pedras, planta as melhores cepas e ergue uma torre para guardar a sua vinha. Tudo foi preparado com cuidado, nada foi deixado ao acaso. Aqui na Madeira, compreendemos bem esta linguagem. Conhecemos vinhas arrancadas à rocha, sulcalcos erguidos, pedra a pedra, água conduzida pelas levadas com a paciência de séculos. Sabemos quanto custa cultivar uma vinha. E, no entanto, a vinha de que nos fala o profeta Isaías só produziu agraços, uvas amargas. O profeta usa palavras que, na língua original, quase se confundem com o ouvido. Deus esperava retidão e encontrou sangue derramado. Esperava justiça e ouviu gritos de horror. O fruto falso imita o verdadeiro. No Evangelho, Jesus retoma a imagem da vinha e desvenda a raiz do mal. Os vinhateiros receberam tudo: a terra, a sebe, o lagar, a torre. Mas esqueceram alguém importante. Esqueceram-se de quem lho tinha dado. A ingratidão gerou a autossuficiência. A autossuficiência alimentou a ganância e a ganância acabou por desaguar na violência. Dizem: matemo-lo, porque este é o herdeiro e ficaremos com a sua herança. Quem se julga dono acaba por expulsar o verdadeiro senhor. Mais espantosa, porém, é a paciência do proprietário. Envia servos e servos e depois outros servos. E, por fim, envia quem? O próprio filho. Deus nunca se cansa de bater à porta. E a pedra rejeitada torna-se pedra angular. Do crime dos homens, Deus faz nascer a salvação. Espantoso. Esta parábola não foi contada por Jesus apenas para os outros. É também contada para cada um de nós. Interpela-nos diretamente. Também nós, qualquer um de nós, pode fechar-se sobre si próprio, como se a graça que recebemos nos pertencesse. Como se fosse propriedade nossa. Caríssimos, somos apenas administradores de passagem. A vinha é de Deus. O mesmo vale para toda a missão pública. Celebramos 52 anos do Estado-Maior-General das Forças Armadas, a quem a Constituição Portuguesa confia a defesa da República Portuguesa, na segurança dos portugueses, no apoio às populações, na promoção da paz para além das nossas fronteiras. Também esta vinha nos é confiada. Recebemo-a do povo português e é a ele que devemos os seus frutos. Por isso, a lealdade é lembrar a quem pertence a vinha, a honra é entregar os frutos a seu devido tempo, a disciplina é o trabalho paciente de cada dia, tanto nos gabinetes como no terreno, a coragem é saber escutar os sinais dos tempos, e o verdadeiro patriotismo não se apropria da pátria, serve-a. São Paulo, na segunda leitura, escreve aos cristãos de Filipos, cidade marcada pela presença de veteranos romanos. Escreve a partir da prisão e em perigo de vida. E apesar das circunstâncias, São Paulo permanece sereno. Porquê? Porque sabe que não está só. Por isso, garanta aos cristãos de Filipos que a paz de Deus monta guarda aos corações como sentinela vigilante. Dessa paz nascem os frutos que Deus espera. Tudo o que é verdadeiro, tudo o que é justo e tudo o que é digno de louvor. O patrono do Estado-Maior General das Forças Armadas é São Nuno de Santa Maria. Ele compreendeu e viveu esta parábola. Compreendeu-a e viveu-a. Nuno Álvares Pereira, o Condestável, venceu batalhas e recebeu honras. Mas no fim da sua vida, despojou-se dos seus bens, repartiu pelos pobres e entrou no Carmo como um simples irmão, tomando o nome de Frei Nuno de Santa Maria. Não se apoderou da vinha, devolveu-a ao seu Senhor. Que também cada um de nós possa dizer, como outro grande soldado convertido, Santo Inácio de Loyola, ele dizia: tudo o que possuo, vós mo destes, a vós, Senhor, o restituo. Do alto do Funchal, Nossa Senhora do Monte vela por esta ilha e pelo seu povo. Maria Santíssima, Senhora do Monte, ela que deu ao mundo o fruto bendito do seu ventre, nos ensine a gratidão de quem tudo recebeu e a fidelidade de quem tudo há de um dia entregar. Assim seja.
1: Esta meditação que acabamos de escutar deixa-nos uma pergunta: que frutos damos na vida que Deus nos confiou? Dom Sérgio Diniz recordou-nos que somos cuidadores de uma vinha que recebemos. A família, a missão, a pátria, que pedem gratidão e responsabilidade. Recorda-nos que servir exige também lembrar para quem trabalhamos e colocar o bem dos outros sobre as nossas escolhas. Dom Sérgio também apresenta-nos a paciência de Deus que continua a procurar-nos, um Deus que sai de casa, e a confiança de São Paulo que encontra paz mesmo na prisão, e em São Nuno de Santa Maria mostrou-nos a grandeza de quem soube repartir e entregar. Pensemos agora numa pessoa a quem nos foi confiada. Que cuidado espera de nós? E peçamos ao Senhor que nos ajude a responder com um gesto concreto, que a nossa vida dê frutos de justiça e de paz.
0: E o seu reino não terá fim. Creio no Espírito Santo, Senhor, que dá a vida e procede do Pai e o Filho, e com o Pai e o Filho adorado e glorificado. Ele que falou pelos profetas. Creio na Igreja, una, santa, católica e apostólica. Professo só batismo para a remissão dos pecados. Espero a ressurreição dos mortos e a vida do mundo que há de vir. Amém. Irmãos e irmãs, unidos a Cristo, como as vides ligadas à cepa que faz viver, peçamos ao Senhor a graça de dar fruto abundante, dizendo com fé e humildade: pela vossa misericórdia, ouvi-nos, Senhor.

0: pelos cristãos do ordinariado castrense de Portugal, para que sejam verdadeiros, justos e puros, e ponham em prática o que escutaram na palavra. Oremos.
1: Pela vossa misericórdia, ouvi-nos, Senhor.
2: Pelos governantes dos países mais poderosos, para que assegurem a paz entre as nações e edifiquem um mundo novo, aberto a Cristo. Oremos.
1: Pela vossa misericórdia, ouvi-nos, Senhor.
0: Pelo povo de Israel, vinha de Deus, plantada de cepas escolhidas, para que descubra em Jesus o Salvador. Oremos.
1: Pela vossa misericórdia, ouvi-nos, Senhor.
2: Pelos estudantes que iniciaram um novo ano, para que o estudo dedicado e persistente lhes obtenha grandes alegrias. Oremos.
1: Pela vossa misericórdia, ouvi-nos, Senhor.
0: Por nós e pelas comunidades da Ilha da Madeira, para que o Espírito Santo os ensine a orar, a suplicar e a dar graças. Oremos.
1: Pela vossa misericórdia, ouvi-nos, Senhor.
2: Por todos os militares, militarizados e civis do Estado-Maior-General das Forças Armadas, para que sejam criadores de uma sociedade nova, onde o respeito, a tolerância e a fraternidade estejam sempre presentes. Oremos.
1: Pela vossa misericórdia, ouvi-nos, Senhor.
0: Por todos os que trabalharam no Estado-Maior-General das Forças Armadas, para que Deus os tenha na sua paz. Oremos.
1: Pela vossa misericórdia, ouvi-nos, Senhor.
3: Senhor Deus do Universo, olhai dos céus e vede esta vinha que a vossa mão direita plantou e fazei-nos encontrar na Eucaristia a seiva que nos faz produzir frutos de vida eterna. Por Cristo nosso Senhor.
4: E neste momento, na apresentação dos dons, vamos unir-nos em oração à comunidade, o trabalho e a vida de cada um destes militares que em terra, mar e ar também prestam o seu serviço. Lembramos todos aqueles que servem longe de casa, de quem cuida de uma pessoa doente, de quem assume responsabilidades difíceis e também quem continua a fazer o bem sem ser visto. Que saibamos colocar no altar do Senhor o serviço dos outros e para os outros, estes que são os dons que recebemos do nosso Deus.

Orai, irmãos, para que as nossas alegrias e tristezas de cada dia, unidas ao sacrifício de Cristo, sejam aceitos por Deus Pai Todo-Poderoso. Aceitai, Senhor, o sacrifício que vós mesmo nos mandastes oferecer, e por estes sagrados mistérios que celebramos, confirmai em nós a obra da redenção, por Cristo nosso Senhor.

Vós, Senhor, sois verdadeiramente santo, sois a fonte de toda a santidade. Reunidos na vossa presença, em comunhão com toda a Igreja, ao celebrarmos o primeiro dia da semana em que nosso Senhor Jesus Cristo ressuscitou dos mortos, humildemente vos suplicamos: santificai estes dons, derramando sobre eles o vosso Espírito, de modo que se convertam para nós no corpo e sangue de nosso Senhor Jesus Cristo. Na hora em que ele se entregava para voluntariamente sofrer a morte, tomou o pão e, dando graças, partiu e deu aos seus discípulos, dizendo: tomai todos e comei, isto é o meu corpo, que será entregue por vós. De igual modo, no fim da ceia, tomou o cálice, de novo vos deu graças e deu aos seus discípulos, dizendo: tomai todos e bebei, este é o cálice do meu sangue, o sangue da nova e eterna aliança, que será derramado por vós e por todos para a remissão dos pecados. Fazei isto em memória de mim.

0: Celebrando agora, Senhor, o memorial da morte e ressurreição do vosso Filho, nós vos oferecemos o pão da vida e o cálice da salvação e vos damos graças porque nos admitistes à vossa presença para vos servir nestes santos mistérios. Humildemente vos suplicamos que, participando no corpo e sangue de Cristo, sejamos reunidos pelo Espírito Santo num só corpo.
1: Lembrai-vos, Senhor, da vossa Igreja dispersa por toda a terra, e tornai-a perfeita na caridade, em comunhão com o nosso Papa Leão, o nosso Bispo Nuno, o Bispo das Forças Armadas, Dom Sérgio Diniz, e todos os ministros sagrados.
2: Lembrai-vos também dos nossos irmãos que adormeceram na esperança da ressurreição, de um modo especial, todos aqueles que pertenceram às Forças Armadas Portuguesas e serviram no Estado-Maior-General das Forças Armadas. Admiti-os na luz da vossa presença.

Tende misericórdia de nós, Senhor, e dai-nos a graça de participar na vida eterna. Com a Virgem Santa Maria, Mãe de Deus, São José, seu castíssimo esposo, os bem-aventurados apóstolos e todos os santos, que desde o princípio do mundo viveram na vossa amizade, para cantarmos os vossos louvores por Jesus Cristo, o vosso Filho.

Rezemos unidos, em comunhão com todos, particularmente aqueles que nos seguem através da televisão, muitos idosos, com certeza também doentes, sem esquecermos os homens e mulheres que, em diferentes partes do mundo, em forças nacionais destacadas, servem o nosso país. Rezemos com eles e por eles. Pai nosso, que estais nos céus, santificado seja o vosso nome. Venha a nós o vosso reino. Seja feita a vossa vontade, assim na terra como no céu. O pão nosso cada dia nos dai hoje. Perdoai-nos as nossas ofensas, assim como nós perdoamos a quem nos tem ofendido. E não nos deixeis cair em tentação, mas livrai-nos do mal. Livrai-nos de todo o mal, Senhor, e dai ao mundo a paz em nossos dias, para que, ajudados pela vossa misericórdia, sejamos sempre livres do pecado e de toda a perturbação, enquanto esperamos a vinda gloriosa de Jesus Cristo, nosso Salvador. Senhor Jesus Cristo, que disseste aos vossos apóstolos: deixo-vos a paz, dou-vos a minha paz, não olheis aos nossos pecados, mas à fé da vossa Igreja, e dai-lhe a união e a paz segundo a vossa vontade, vós que viveis e reinais pelos séculos dos séculos. A paz do Senhor esteja sempre convosco. Saudai-vos uns aos outros na paz de Cristo.

0: Felizes os convidados para a ceia do Senhor.
1: Eis o Cordeiro de Deus que tira o pecado do mundo. Senhor, eu não sou digno que entreis em minha morada, mas dizei uma palavra.
2: E neste momento da comunhão, a si, que acompanha esta Eucaristia, através do posto emissor do Funchal, seja na própria Sé ou à distância, e desejaria estar aqui connosco, deixemos uma palavra especial de proximidade. O Senhor conhece o lugar onde nos encontramos, conhece a nossa vontade de participar, o nosso sofrimento e a oração, que por vezes já só conseguimos fazer em silêncio. Neste momento de proximidade com a Eucaristia, digamos de coração íntimo: eu quero receber-te e permanecer no teu amor. Vem ao meu encontro, fortalece a minha fé e ensina-me a amar e coloca-me no teu caminho.

todos aqueles que tornaram possível esta Eucaristia, que participaram. Muito obrigado ao Estado-Maior-General das Forças Armadas e a todos os que nele trabalham. Muito, muito obrigado a quem participou na liturgia, com o canto, com as leituras, com a guarda de honra, com os toques. Muito obrigado. Sem esquecer a equipa da RTP, que tornou possível esta Eucaristia chegar um pouco por todo o mundo. Deixo-vos a bênção do Senhor.

E assim terminamos desde a sede do Funchal, onde acompanhamos a celebração eucarística presidida por Dom Sérgio Diniz, bispo do Ordinariato Castrense de Portugal, no contexto das comemorações do Estado-Maior-General das Forças Armadas. Rezamos por Portugal, por quem o serve e por quem espera o regresso de alguém. Rezamos pela paz e trouxemos a esta celebração a vida que cada um guarda dentro de si. A paz que pedimos a Deus precisa também da nossa voz, da nossa disponibilidade e da forma como tratamos os outros. E é assim que hoje possam faltar forças, receba esta palavra de especial carinho. A vida continua a ter o valor nos dias em que pouco se consegue fazer. Deixe que também alguém se aproxime e permita-se receber esse mesmo cuidado. Obrigado por se ter juntado a nós, por ter estado connosco, através das ondas do posto emissor do Funchal e em pf.pt. A todos, um feliz domingo.

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1: No Evangelho de hoje, Jesus conta a parábola dos vinhateiros. O proprietário confia-lhes a vinha, mas eles esquecem-se de que aquilo que receberam não lhes pertence. Querem apoderar-se da vinha e rejeitam aqueles que o dono envia. A parábola faz-nos pensar na nossa própria vida. Tudo o que somos e temos é, de algum modo, um dom que recebemos. A vida, a família, os talentos, as oportunidades, a fé. Deus confia-nos estes dons não para os guardarmos apenas para nós, mas para darem fruto. A pergunta é: que frutos estamos a oferecer a Deus? Frutos de amor, de perdão, de justiça, de serviço e de solidariedade? Também hoje Deus envia pessoas à nossa vida. Palavras que nos interpelam, situações que nos convidam a mudar. O perigo está em fecharmos o coração e querermos viver como se Deus não tivesse lugar na nossa história.
2: 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Esperamos por si.

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1: Olá, bem-vindos à Igreja no Mundo, programa da Fundação AIS ajuda a Igreja que sofre aqui na sua rádio. Eu sou o Paulo Aido e é sempre um privilégio saber que posso contar com a sua companhia aí desse lado durante os próximos 50 minutos.
2: Gosto de rezar porque isso ajuda-nos e faz-nos acreditar em Deus. Aqui há muitos bombardeamentos, por isso temos de rezar. Ouvimos muitos sons assustadores, até mesmo explosões nas proximidades. As pessoas que não rezam ou não acreditam podem por vezes passar por situações muito difíceis.
1: Estas duas crianças que acabamos de escutar estão no Líbano, um país que nos últimos meses não conhece outra realidade que não seja a da guerra, do sofrimento. E é isso que Ali e Sandra nos tiveram agora mesmo a dizer. E também falaram da importância da oração. Estas duas crianças são exemplo do que vai acontecer por estes dias quando milhares de outras crianças e jovens estiverem unidos em oração do Terço pela Paz. Esta é uma iniciativa já emblemática da Fundação AIS, conhecida como O Milhão de Crianças Rezam o Terço pela Paz, e vai ter este ano dois momentos altos. Nesta quinta-feira, dia 1, em Roma, quando cerca de 1000 crianças estiverem a rezar com o Papa, e depois, dia 7, na Capelinha das Aparições, em Fátima. É claro que este vai ser um dos temas em destaque no programa de hoje, em que vamos ter aqui em estúdio, como é habitual, a Catarina Martins de Betancura, diretora da Fundação AIS em Portugal. Olá, Catarina.
3: Olá, Paulo, e olá também a todos os nossos ouvintes.
1: E vamos começar pelo México, porque foi assassinado mais um padre neste país. É mais um caso a somar à longa lista de sacerdotes e figuras da Igreja que morreram, Catarina, de forma violenta nos últimos anos.
3: É verdade, Paulo, e isto tem já uma dimensão terrível, portanto, segundo uma contagem do Centro Multimédia Católico, que é uma instituição que está ligada à Igreja e que monitoriza, então, os ataques contra figuras religiosas, este é o 14º padre assassinado no México nos últimos 7 anos, e isto mostra bem o drama da violência contra a Igreja neste país.
1: Neste caso em concreto, o assassinato a tiro no dia 15 do padre Román da Cruz Hernández, o que é que se sabe?
3: Bom, Paulo, o que se sabe é que ele foi assassinado então a tiro, que o corpo foi encontrado na berma de uma estrada e que tinha a seu lado um bilhete com uma mensagem ameaçadora. A imprensa local dá conta disto, mas nada foi referido ainda sobre o conteúdo dessa mensagem. De qualquer forma, a região é conhecida pela disputa por gangues criminosos de rotas de tráfico de combustível.
1: No dia seguinte a ser conhecido este crime, tanto a Diocese local como a Conferência Episcopal Mexicana publicaram comunicados em que alertam para a violência no país e em que exigem que as autoridades esclareçam com celeridade o que se passou.
3: Exato, Paulo, e ambos os documentos falam numa situação alarmante no México e pede-se então que as autoridades investiguem, levem os autores do crime à justiça e façam também alguma coisa pela pacificação do país.
1: Falámos do Centro Multimédia Católico, entidade que monitoriza a violência contra a Igreja no México. E vamos agora ao encontro do padre Omar Sotelo, precisamente o diretor deste centro. Ele é padre, mas é também jornalista. E denunciar o que se passa no seu país, toda esta violência que transformou o México num dos lugares mais perigosos no mundo para os sacerdotes, passou a ser uma das suas missões principais.
4: Há 15 anos, o padre Abacuque Hernández foi assassinado juntamente com dois seminaristas perto da cidade de Altamirano, Guerrero. Este crime marcou-me muito porque, antes e depois de Abacuque, foram assassinados muitos padres, o que fez do México um dos países mais perigosos para o exercício do sacerdócio. Sou o padre Omar Sotelo Aguilar, diretor do Centro Multimédia Católico, e a partir daqui, da cidade do México, queremos dar a conhecer esta situação para tentar erradicar a violência que, lamentavelmente, tem crescido no nosso país. Como padre e como jornalista, tenho a grande oportunidade de ser a voz daqueles que não têm voz, daqueles que, infelizmente, talvez tenham perdido toda a esperança devido à violência que se desencadeou no nosso país. Hoje, mais do que nunca, estou convencido de que a oração e a esperança são o caminho para reconstruir o tecido social de uma humanidade afastada de Deus. O Jubileu da Esperança convida-nos a ser profetas e missionários da esperança, para podermos semear nos corações das mulheres e dos homens do nosso tempo A palavra do nosso Mestre, Jesus Cristo, que salva e redime.
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1: E do México, onde a Igreja está de luto com o assassinato de mais um sacerdote, na próxima semana voltaremos a este tema. Vamos agora até à Nigéria para falar do martírio silencioso dos cristãos. E vamos para isso avançar já com o número da semana. E o número é 212, pois, segundo um relatório publicado recentemente, esse poderá ser o número, Catarina, de padres raptados nos últimos 10 anos na Nigéria.
3: Sim, Pali, esse é um número trágico e que não nos pode deixar indiferentes, até porque é preciso somar a isso, então, o número de sacerdotes assassinados e ainda também o número de igrejas e de capelas que foram atacadas, que foram queimadas e também destruídas.
1: E na base de toda esta violência estão essencialmente grupos terroristas.
3: Sim, grupos terroristas como o Boko Haram, que atua sob a bandeira do jihadismo radical, mas também temos a atuação, por exemplo, dos pastores nómadas Fulani, que estão cada vez mais radicalizados, e muitos gangues também criminosos que fazem dos sequestros um negócio bem lucrativo.
1: São também muitos os alertas da Igreja da Nigéria para este massacre silencioso. E digo silencioso porque parece que o mundo não o quer escutar. Este massacre silencioso de cristãos. Uma dessas vozes que mais tem erguido a denunciar tudo isto é de Dom Matthew Kouka, o bispo de Sokoto. No final de 2025, ele disse à Fundação AIS que os ataques eram de tal forma violentos que há um rio de sangue a correr na Nigéria.
4: Começaram a destruir as igrejas, a atingir líderes cristãos e religiosos no norte da Nigéria e, de alguma forma, eles fortaleceram-se e, consequentemente, talvez porque os seus interesses começaram a tornar-se diferentes, começaram também a atacar os muçulmanos que não pensavam da mesma forma que eles pensavam. Hoje, um rio de sangue corre em todo o norte da Nigéria. Cristãos, muçulmanos... As mortes são indiscriminadas, mesmo com a menor provocação ou mesmo sem nenhuma provocação. Mas o mais importante é que a Nigéria precisa de reverter essa tendência diabólica. Acho que nos últimos 2 ou 3 anos, desde o início desta administração, notamos algumas pequenas mudanças, especialmente nas áreas de sequestros, os ataques em muitas comunidades. Também o presidente, fisicamente, mostrou mais empatia do que na administração anterior, porque foi pessoalmente para Benue, por exemplo, após o massacre que teve lugar em junho. Por fim, quero dizer que estamos muito agradecidos à Fundação AIS e a outras organizações que estão preocupadas com os problemas de perseguição de cristãos na Nigéria. Mas acreditamos que é necessário melhorar a situação dos nossos problemas internos como líderes cristãos, como líderes muçulmanos, para unir-nos e confrontar esse inimigo comum que se tornou uma ameaça séria para a paz e a segurança em todo o país.
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1: Da Nigéria, vamos agora até à Terra Santa, a propósito do novo ano escolar. Daqui a pouco vamos relembrar a grande campanha lançada aqui em Portugal para o apoio às famílias cristãs do Líbano, famílias que já não conseguem suportar, por exemplo, o custo do regresso às aulas dos seus filhos. Mas para já vamos focar a nossa atenção em Jerusalém, pois a falta de vistos de entrada por parte de Israel fez com que pelo menos 70 professores e outros funcionários ficassem impedidos de dar aulas este ano. E este é uma situação, Catarina, muito complexa.
3: Sim, Paulo, muito complexa e que poderia ter sido ainda pior se não fosse então a ameaça de greve por parte das escolas cristãs de Jerusalém. Portanto, as autoridades de Israel acabaram, por causa disso, por renovar então algumas das autorizações de entrada na cidade, o que veio minimizar o problema, mas mesmo assim, como o Paulo disse, há pelo menos 70 professores e funcionários escolares que ficaram sem os vistos de entrada e, portanto, impedidos de exercer a sua profissão até ao final do ano letivo.
1: E estamos a falar num universo de sensivelmente quantos alunos?
3: São mais de 8.500 alunos, Paulo, o que diz bem também da importância das escolas católicas em Jerusalém. É claro que sem a colaboração destes 70 professores e funcionários vai ser muito difícil o ano escolar e isso é mais um fator de instabilidade para a comunidade cristã local.
1: Mas por que razão houve agora esta situação com os vistos de entrada em Jerusalém?
3: Bom, isto decorre do Estatuto Especial de Jerusalém, das restrições no acesso à cidade para os palestinianos da Cisjordânia. Portanto, os professores e funcionários necessitam então de autorizações israelitas para entrar na cidade e desta vez, talvez por excesso de zelo, isso não aconteceu.
1: Além da instabilidade no funcionamento das escolas, esta decisão vai afetar também a vida, a própria sobrevivência destas 70 famílias.
3: Claro que sim, Paulo, e por trás de cada um destes 70 vistos de entrada não renovados está uma família, estão pessoas concretas que agora estarão certamente com a própria sobrevivência em risco.
1: Exatamente, a questão das escolas de facto é fundamental. Na Terra Santa, como no Líbano, como em todo o lado, as escolas católicas são sempre mais do que apenas lugares de aprendizagem. São locais de formação das pessoas, de encontro, mas também são lugares de aprendizagem da fé. Diana Bazir, professora de uma escola católica em Ramallah, na Cisjordânia, falou disto à Fundação AIS.
4: Numa terra marcada pela divisão, pelos conflitos e pelo ódio, os cristãos são uma pequena minoria. Sem perspectivas para o presente e com poucas perspectivas para o futuro, muitos perderam completamente a esperança e procuram deixar a Terra Santa e partir para outros países. Durante o Jubileu da Esperança, a Fundação AIS falou com várias figuras de destaque da comunidade católica na Terra Santa e perguntou-lhes como se esforçam para levar a esperança à sua comunidade.
2: As nossas escolas não são lugares apenas para a educação. Apoiamos os alunos e damos-lhes esperança. Começando o dia com orações, ajudando-os a frequentar a igreja e a dedicar-se a atividades para combater o stress e desfrutando da educação e do tempo na escola, independentemente da situação difícil que se vive nas escolas.
4: Quais são algumas das dificuldades que estas crianças enfrentam?
2: Hoje em dia são muitas. Os postos de controlo a caminho da escola, as notícias que ouvem, tudo as deixa nervosas e estressadas. Algumas têm traumas graves. A falta de esperança leva a que algumas pessoas abandonem a Terra Santa. Estamos a dar o nosso melhor para lembrar a estes alunos que os cristãos têm de permanecer aqui, e isso é resiliência.
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1: Falámos da Terra Santa e quase ali ao lado, no Líbano, temos também problemas em relação ao arranque do ano escolar. Neste caso em concreto, os problemas têm a ver com a pobreza, com a miséria em que, Catarina, se encontram as populações locais, nomeadamente os cristãos.
3: Sim, Paulo, a pobreza, que já afetava uma percentagem significativa da população do Líbano, agravou-se e muito nos últimos meses por causa então da guerra entre Israel e o grupo radical Hezbollah. E agora são muitos os que estão numa situação ainda mais difícil e isso vê-se, como o Paulo disse, por estes dias no arranque do ano escolar.
1: E face a esta situação e dada a importância vital da presença cristã nesta região do planeta, a Fundação AIS avançou aqui em Portugal com uma campanha para minimizar o sofrimento das famílias cristãs que não conseguem fazer já face, então, às despesas escolares dos seus filhos.
3: Exato, Paulo. Portanto, a situação já estava muito difícil, mas a guerra, como eu referi agora há pouco, veio complicar ainda mais as coisas. Portanto, há muitas famílias que perderam as suas casas, muitas pessoas que ainda estão a viver em paróquias ou em casas de familiares ou de amigos. Mas o mais preocupante de tudo isto é mesmo a pobreza e a miséria que crescem de dia para dia na sociedade libanesa.
1: É importante, então, perceber a angústia das famílias cristãs do Líbano, tão empobrecidas que mal conseguem sequer mandar já os seus filhos para a escola. E é por causa disto que a Fundação AIS lançou aqui em Portugal uma campanha de solidariedade. Agora é connosco.
2: O Líbano está de rastros. A crise económica devastou o país, transformando as escolas em lugares silenciosos, onde os cadernos vazios e as carteiras abandonadas contam uma história de desespero. Famílias destroçadas, obrigadas a escolher entre alimentar os filhos ou mandá-los para a escola. Para muitos, a educação tornou-se apenas um sonho distante. Mas graças à Fundação AIS e à generosidade dos benfeitores, a esperança regressou. Foram distribuídos milhares de kits escolares, fornecendo material essencial a crianças que não tinham nenhum. As escolas foram apoiadas para evitar o seu encerramento, permitindo que os professores continuassem a partilhar os seus conhecimentos. Graças a esta ajuda, os alunos que tinham perdido toda a esperança estão de volta às aulas, redescobrindo a alegria de aprender. Atualmente, apesar dos desafios, milhares de crianças podem voltar a sonhar com um futuro melhor, graças à educação possibilitada pela Fundação AIS.
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1: Estamos a falar do Líbano, as famílias cristãs estão empobrecidas e muitas, sem alternativa, anseiam emigrar, anseiam abandonar o Líbano. Por isso é muito importante esta campanha que visa não só apoiar as famílias, mas também centenas de escolas a manterem, Catarina, as portas abertas.
3: Exatamente, Paulo. Com esta campanha, a Fundação AIS procura então ajudar mais de 10 mil crianças, mas também cerca de 200 escolas a manterem então as suas portas abertas, e também vamos ajudar dezenas e dezenas de professores a manterem os seus postos de trabalho. Ou seja, estamos a dar uma ajuda preciosa à comunidade cristã para que possa permanecer no país.
1: Obrigado. Já vamos ao encontro de uma religiosa responsável por uma das escolas católicas do Líbano, que nos vai falar então da urgência da nossa ajuda. Mas para já é preciso recordar, Catarina, como é que os nossos ouvintes podem colaborar nesta campanha em concreto?
3: Claro que sim, Paulo, e nesta, como em todas as outras campanhas, se tiverem alguma dúvida, não hesitem, liguem-nos, ou se precisarem também de algum esclarecimento, portanto, liguem-nos para o nosso telefone, para o 21-754-4000, eu repito, 21-754-4000, e quando tiverem a decisão tomada de dar uma ajuda concreta, então a forma mais fácil é sempre por MBWay, e o MBWay da Fundação AIS é o 918-12-5574, eu repito, 918-12-5574.
1: Muito bem, obrigado, Catarina. Apoiar as escolas católicas é fundamental para se manter a presença cristã no Líbano. E agora, como eu disse há pouco, vamos ao encontro da irmã Magui Adabashi, que desespera por manter a sua escola aberta. E é assim todos os meses. É preciso dinheiro para pagar aos professores, é preciso dinheiro para o combustível dos autocarros que transportam as crianças, é preciso dinheiro para a eletricidade, para tudo. E no meio de tudo isto, há ainda situações dramáticas. A pobreza é tanta que, diz a irmã, já houve crianças que tentaram pôr fim à própria vida.
5: Ser mãe é ter opção de mãe. Nesta situação que o nosso país está a atravessar, não posso dizer não a nenhum pobre que vem ter connosco. Estamos a tentar ser Jesus neste lugar. Este lugar serve para dar misericórdia a quem quer que venha até nós. Tenho um desafio: arranjar dinheiro no final do mês para pagar aos professores, para o combustível dos autocarros, para poderem transportar as crianças. Não sei se no final do mês há dinheiro para alimentar os alunos pobres. Não lhes pedimos dinheiro. Ensinamo-los gratuitamente, alimentamo-los e às suas famílias. A crise não está apenas a afetar financeiramente as crianças. Muitas famílias têm grandes dificuldades em casa. Temos 3 ou 4 crianças que tentaram pôr fim à vida. Os pais não estão presentes, estão fora todo o dia. O dinheiro que o pai e a mãe ganham não é suficiente para alimentar os filhos. O seu objetivo é o dinheiro, mas aquilo que eles precisam realmente é amor e não dinheiro. Estou muito feliz por conhecer a AIS. Estou muito feliz por ver que Deus não nos abandona através da AIS. Obrigada.
6: Ofereça-lhes esperança. A fé deles é um presente para todos nós.
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1: Quase já no intervalo do programa de hoje, vamos agora ao encontro do nosso correspondente em Macau, o jornalista José Miguel Encarnação, que nos dá sempre, todas as semanas, alguma novidade, alguma notícia relevante sobre a vida da Igreja nesta região do globo.
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7: Desde a sua eleição, que o Papa Leão XIV tem centrado muitas atenções dos fiéis de Macau. Desde que o então Cardeal Prevost assumiu a Cátedra de Pedro, que são muitas as pessoas que já iam à Igreja e que agora, com um novo ânimo, o fazem. Francisco é um Papa que deixa saudades. Um Papa que abriu muito a Igreja ao mundo, sendo que agora Leão XIV tem, de certa forma, no entender da maioria dos fiéis contactados pelo Clarim, o Semanário Católico de Macau, é um Papa que tem, de certa forma, enquadrado melhor o que foram até então os pensamentos e os ditames do pontificado de Francisco. Agora, mais recentemente, com a apresentação da sua primeira encíclica, os fiéis de Macau voltaram a ser surpreendidos e ficaram muito satisfeitos com o conteúdo da encíclica, uma vez que Macau encontra-se na China e a China, de certa forma, em muitos aspectos, está na linha da frente do que é a inteligência artificial. A inteligência artificial que também os académicos da região administrativa de Macau, das 6 universidades que hoje operam no território, também eles académicos têm debruçado sobre esta questão, com os perigos que a inteligência artificial acarreta e também com as suas vantagens. A Igreja Católica, embora longe de Roma, a Igreja Católica em Macau está também atenta a esse fenómeno, tem contactado os leigos, os académicos, principalmente da Universidade de São José, que é a Universidade Católica aqui de Macau, o que é um fenómeno que também começa a ter também algum espelho em Hong Kong, uma cidade maior, com muito mais gente, uma cidade humanamente mais fria, mas que também não deixa de estar preocupada com esta questão, e também a Diocese de Hong Kong tem procurado saber a opinião dos seus católicos para que também eles possam debruçar-se sobre este tema.
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1: Ajudar a manter as escolas cristãs abertas no Líbano é o principal objetivo do apelo que a Fundação AS está a lançar aos portugueses por estes dias, pois a crise económica, a pobreza e a guerra têm deixado muitas famílias sem condições para suportar as despesas escolares dos seus filhos. Uma ajuda preciosa é a história que vamos escutar já de seguida com a Pilar Rocha.
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5: Desde há 5 anos que a Fundação AIS apoia o projeto Escolas Abertas, ajudando a minimizar o sofrimento das famílias cristãs libanesas que não conseguem suportar o custo das despesas escolares dos seus filhos. A situação na região continua muito difícil e, com o clima de guerra a persistir, acentua-se também a pobreza em que vive uma grande percentagem da população do Líbano. Numa carta que por estes dias foi enviada para casa de milhares de portugueses, a diretora do Secretariado Nacional da Fundação AIS lembra esta situação e a necessidade de se ajudar a comunidade cristã no início de mais um ano escolar. Uma criança não pode esperar que a guerra termine para continuar a estudar, escreve Catarina Martins de Betancourt. Lembrando que no Líbano, para além da aprendizagem curricular, a escola católica é também o lugar onde as crianças crescem na fé, recebem formação cristã e se preparam para momentos importantes na sua vida, como a primeira comunhão e o crisma. Além disso, diz também Catarina Betancourt, as escolas católicas são um espaço de estabilidade, não só para as famílias, mas também para toda a comunidade. De facto, o que está verdadeiramente em jogo é a permanência dos cristãos no Líbano. Se as escolas católicas fecharem portas, ninguém permanecerá. Exemplo da importância da solidariedade dos benfeitores da ajuda à Igreja que sofre, a irmã Annabelle Malabanan, das Franciscanas do Sagrado Coração, relata que quando a sua comunidade religiosa chegou a Menges durante a guerra, havia apenas 15 crianças, pois a maioria das famílias tinha abandonado a aldeia. Não havia nada, nem eletricidade, nem água, nem sequer estradas dignas desse nome. Mas as irmãs começaram a reconstruir tudo a pouco e pouco. Primeiro uma estrada, depois a escola, mais tarde um dispensário. E assim as famílias começaram a regressar. Agora as irmãs têm já cerca de meia centena de crianças a seu cuidado, a maioria com necessidades especiais. A história desta pequena comunidade mostra que as escolas podem ser muito mais do que lugares de aprendizagem. Podem ser uma das principais razões para a comunidade ficar na sua terra. E isso, no Líbano, nos dias que correm, é mesmo fundamental. Por isso também, tudo o que puder ser feito em auxílio às famílias cristãs libanesas será sempre precioso.
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1: Depois da história da semana, é tempo para um breve intervalo musical. São uma das bandas que há mais anos nos têm oferecido algumas também das melhores canções de rock da nossa língua. Estou a falar do GNR, que de canções como Efetivamente, Anali, Sangue Oculto ou Portugal em CE, tal como Dunas, a canção que nos vai fazer agora companhia a partir deste instante. Espero que goste.

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1: O Papa Leão esteve em França. Esta visita foi acompanhada com muita expectativa por toda a comunidade católica e muito em especial pelos muitos portugueses que vivem na região de Paris. E hoje vamos ficar a conhecer um pouco melhor esta comunidade com a ajuda do padre Rui Manuel Silva Pedro, que é o capelão da paróquia portuguesa do Sacré-Cœur, em Gentilly. Mas antes disso, vamos falar, claro, da grande iniciativa de oração do Terço com as Crianças, uma iniciativa internacional da Fundação AIS, que terá o seu momento alto já esta quinta-feira em Roma, em que cerca de 1000 crianças vão rezar com o Papa e depois, dia 7, em Fátima, com a oração do Terço na Capelinha das Aparições.
2: Em todo o mundo, nós crianças estamos unidas por um desejo comum. 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
5: Vamos rezar o Terço pela paz!
1: É isto, estamos quase no arranque desta grande iniciativa de oração do Terço com as crianças. Logo a começar, dia 1, quinta-feira, vamos ter cerca de 1000 crianças a rezar com o Papa e depois será o epílogo, dia 7, com a oração do Terço na Capelinha das Aparições. E tudo se conjuga, Catarina, para uma iniciativa extraordinária.
6: Sim, Paulo, sem dúvida, uma vez mais será esta iniciativa da Fundação AIS. 1 milhão de crianças rezam o Terço pela Paz, vai ser extraordinária, pois vai mobilizar milhares e milhares de crianças, de famílias em todos os continentes, em dezenas e dezenas de países, e por isso tenho a certeza, Paulo, que vai ser de facto mais uma vez memorável.
1: Sim, vão ser seguramente dias muito especiais em que se vai rezar pela paz e pelas vítimas das guerras, da violência, do terrorismo, e muitas dessas vítimas são precisamente crianças. Bom, nós preparámos uma série de mensagens com rapazes e raparigas que em vários países nos vão falar dos problemas que mais os inquietam. A simbolizar cada mistério do Terço, vamos ter um tema, um país e pelo menos uma criança como protagonista. E o primeiro mistério vai levar-os, Catarina, até à Ucrânia.
6: Sim, Paulo, a Ucrânia, que é um país que está em guerra aqui na Europa já há quase 5 anos, um país que já estava no centro das preocupações da Fundação AIS e, claro, que após o início da guerra, portanto em fevereiro de 2022, a nossa ajuda intensificou-se ainda mais, portanto uma ajuda que só é possível graças à enorme generosidade dos nossos benfeitores e dos nossos amigos, Paulo.
1: Exatamente, e vão ser então crianças ucranianas que nos vão agora falar do seu país, do seu belo país, que está a sangrar por causa, precisamente, da guerra.
7: Let's pray. Vamos rezar pela paz na Ucrânia. É um país da Europa Oriental com belos campos, florestas e tradições maravilhosas, que infelizmente há anos que sofre com uma guerra. Rezo o Terço porque me ajuda a estar mais perto de Deus. Normalmente peço a Jesus pela paz na Ucrânia e pela saúde dos meus pais. Rezo pela paz na Ucrânia e em todo o mundo. Gostaria que as crianças de todo o mundo rezassem pelos soldados para que regressem com vida do cativeiro. Quando rezo, peço pela minha família, pelos meus amigos e por aqueles que precisam de ajuda, por todas as pessoas que sofrem nesta guerra e, de um modo geral, pela paz em todo o mundo. O Senhor está convosco, bendita sois vós entre as mulheres. Convido todas as crianças a rezarem o Terço connosco. Paz para a Ucrânia e para o mundo inteiro. De 1 a 7 de outubro, reze connosco pela paz na Ucrânia e no mundo inteiro.
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1: Escutámos crianças ucranianas a pedir o fim da guerra. Infelizmente, há muitos outros países também em guerra no mundo. É o caso do Líbano e da Síria. Nestes países, há muitas crianças que já não sabem sequer o que é viver em paz. E isso, Catarina, é mesmo dramático.
6: Sim, sem dúvida, Paulo. Portanto, há toda uma geração de crianças, de jovens, que não sabem o que é viver em paz, o que é viver sem medo das bombas, dos tiros, da destruição. Portanto, são infâncias perdidas, são gerações de crianças e jovens traumatizadas por terem vivido histórias dramáticas que provavelmente nunca mais conseguirão esquecer.
1: Uma das consequências das guerras é sempre a multidão de deslocados, de pessoas que, Catarina, têm que fugir para salvar as próprias vidas.
6: Precisamente, Paulo, e muitos desses milhões de deslocados são crianças, e muitas dessas crianças forçadas a fugir com as suas famílias são crianças oriundas da Terra Santa. Aliás, o Líbano, que estivemos a falar, é um bom exemplo disso. Portanto, uma parte da população do país é constituída por deslocados oriundos da Síria, ou seja, de pessoas que fugiram da guerra, e agora, no início deste ano, por causa do conflito entre Israel e o Hezbollah, foram os libaneses que tiveram de deixar as suas casas, tiveram de deixar tudo o que tinham, tornando-se também eles deslocados no seu próprio país.
1: Uma situação de facto dramática que vai ser um dos temas da meditação na jornada de oração promovida pela Fundação AIS e que vai ter um dos seus momentos mais significativos, dia 7, às 18h30, no Santuário de Fátima.
7: Let's pray. Vamos rezar pela paz na Terra Santa, no Líbano e na Síria. Estes países acolhem algumas das comunidades cristãs mais antigas. Infelizmente, devido aos conflitos e guerras em curso, muitas crianças tiveram de abandonar as suas casas. Gosto de rezar porque isso ajuda-nos e faz-nos acreditar em Deus. Aqui há muitos bombardeamentos, por isso temos de rezar. Ouvimos muitos sons assustadores, até mesmo explosões nas proximidades. As pessoas que não rezam ou não acreditam podem por vezes passar por situações muito difíceis. Adoro Jesus e quero ficar com Ele no Líbano. Na Síria, apesar de todas as dificuldades, com a ajuda de Deus e pela intercessão da Virgem Maria, podemos superá-las. O terço é muito importante para nós. Lembra-nos que Deus está sempre connosco, mesmo nos momentos mais difíceis. De 1 a 7 de outubro, reze connosco pela paz no Médio Oriente e no mundo inteiro.
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1: A jornada de oração do Terço com as crianças que a Fundação AIS vai promover a nível internacional já nos próximos dias ajuda e muito a fazer também o retrato real do mundo em que vivemos. E faz-nos lembrar que neste mundo há milhões de pessoas perseguidas, Catarina, por causa da sua fé.
6: Sim, Paulo, e muitos deles, a maioria mesmo, são cristãos. Portanto, há milhões de cristãos em todo o mundo que são perseguidos por causa da sua fé. E, claro, muitos desses milhões de cristãos são ainda crianças.
1: O Paquistão é um dos países onde a perseguição é mais acentuada.
6: Sim, no Paquistão, além da perseguição em si, que significa normalmente muita violência, há também discriminação. E as crianças cristãs, principalmente as que vivem em famílias mais pobres, e os cristãos são em si uma comunidade muito pobre no Paquistão, as crianças sabem bem na pele o que significa essa discriminação. Os seus pais normalmente só têm acesso a empregos pouco ou nada qualificados, ganhando muito mal, o que os arrasta, claro, para uma condição de miséria que é, de certa forma, também o retrato dos cristãos que vivem neste país.
1: Mas como é que estas crianças cristãs rezam? Que pedem elas quando rezam o terço? Vamos saber isso agora, escutando Moa e Jael.
7: Vamos rezar pela liberdade e pela paz no Paquistão, um país do sul da Ásia com tradições coloridas e pessoas amigáveis. No entanto, não há muitos cristãos lá e muitas vezes sofrem discriminação social e pobreza. Rezo o rosário porque a Santa Mãe Maria me aproxima de Jesus. Peço a Jesus que abençoe a minha família, os meus amigos e os meus estudos. Na oração, peço saúde, felicidade e proteção para a minha família. Quero que as crianças de todo o mundo rezem pela paz no Paquistão. Que todas as crianças inspirem as pessoas a unirem-se e a respeitarem-se mutuamente, tanto na humanidade como na comunidade cristã. Rezem por uma boa educação e um futuro brilhante para todas as crianças do nosso país. A Jornada de Oração do Terço pela Paz com as Crianças, uma iniciativa da Fundação AIS, tem também esse mérito, o de nos fazer olhar para o mundo com os olhos dos mais novos e perceber que todos temos uma enorme responsabilidade sobre o estado a que tudo isto chegou. De 1 a 7 de outubro, reze connosco pela paz no Paquistão e no mundo inteiro.
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1: E do Paquistão vamos agora para outro país em crise, o Sudão do Sul. É o mais novo país do mundo, ganhou a independência em 2011, mas apenas 2 anos depois já estava, Catarina, novamente em guerra.
6: Sim, Paulo, foram na verdade poucos meses de paz. Portanto, a independência do Sudão do Sul ocorreu a 9 de julho de 2011, após décadas de guerra na região, portanto uma guerra que foi essencialmente contra o governo do Sudão, mas como o Paulo disse, durou pouco tempo a paz. Portanto, no final de 2013 teve início então uma guerra brutal, uma guerra civil brutal, que ainda marca a vida destas populações.
1: Uma guerra que tem, acima de tudo, contornos étnicos.
6: Sim, essencialmente é um conflito étnico, pois temos em confronto dois grandes protagonistas, portanto o presidente Salva Kiir e o antigo vice-presidente Riek Machar, que pertencem cada um a uma das principais etnias do país, ou seja, os povos Dinka, no caso do presidente, e os Nuer, no que diz respeito ao antigo vice-presidente.
1: E como consequência dessa guerra, desse conflito étnico, temos um país profundamente dividido e empobrecido.
6: Sim, e por isso, Paulo, as crianças pedem paz e unidade. É que sem as divisões étnicas e tribais, o Sudão do Sul nunca irá conhecer, então, dias de paz.
1: Sem dúvida, vamos então escutar as mensagens que os jovens do Sudão do Sul têm para nos dizer a propósito da oração do terço.
7: Vamos rezar pela unidade e pela paz no Sudão do Sul, um país jovem na África Centro-Oriental, com muitas comunidades, línguas e tradições. Pedimos a Deus que os ajude a viver como a única família que são. Peço a Deus que conceda boa saúde a mim, aos meus pais, amigos e familiares, e peço também por todos os soldados que morreram durante as guerras. Peço também a Maria que fortaleça a minha fé. Quando rezo o Rosário, peço à Mãe Maria que nos abençoe com estabilidade, paz e unidade. Peço também à Mãe Maria que abençoe o nosso país, o Sudão do Sul. Peço a Maria que traga paz ao nosso país. A Mãe Maria fortaleceu a minha fé e ensinou-me a confiar em Deus em todas as situações. Deus ouve as orações de alguém quando se está realmente em necessidade. De 1 a 7 de outubro, rece connosco pela paz no Sudão do Sul e no mundo inteiro.
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1: E o quinto mistério deste terço, protagonizado pelas crianças, é sobre a esperança. Tinha de ser, Catarina, a terminar, um sinal de alento no meio das dificuldades, no meio de todo este desespero e sofrimento.
6: Sim, Paulo, é preciso esperança para que as crianças possam ser crianças, possam viver num mundo sem violência, sem ódio, nem discriminação, portanto, um mundo onde todos possam viver também a sua fé sem constrangimentos, nem medos. Mas, infelizmente, Paulo, esse é um mundo que não existe.
1: E é por isso que temos de rezar. É por isso também que temos de dar voz às nossas crianças. A Fundação AIS vai promover este ano, uma vez mais, a grande jornada de oração do Terço com as crianças. Começa já esta quinta-feira, dia 1, com o Papa em Roma e prolonga-se até dia 7 com crianças que vão rezar o Terço pela Paz na Capelinha das Aparições em Fátima. Todos são convidados a participar porque a esperança não pode morrer. E é isso mesmo que nos vão pedir agora crianças de Cuba e da Venezuela.
7: Vamos rezar por Cuba e pela Venezuela, dois países das Caraíbas, repletos de belezas naturais e de pessoas alegres. No entanto, muitas famílias não têm bens essenciais como eletricidade, água ou alimentos e sofrem imenso quando ocorrem catástrofes naturais. Peço-vos que rezem pela Venezuela para que possamos ter unidade, esperança e muita paz. Pelos doentes para que se recuperem e possam assim viver de forma saudável com as suas famílias. Peço a Jesus que cure o meu país de todas as dificuldades. Peço à Nossa Senhora da Caridade e ao cobre que abençoe o meu país, pelos nossos líderes para que tomem boas decisões, para que não haja guerra, para que haja paz, amor. Tu, menino que nos ouves, ajuda-nos a rezar por Cuba. Peço às crianças de todo o mundo que rezem para que as crianças cubanas tenham um futuro melhor. Peço a Jesus que cuide de todas as crianças do meu país. Obrigado por rezarem connosco. De 1 a 7 de outubro, reze connosco pela paz em Cuba, na Venezuela e no mundo inteiro.
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1: Escutamos crianças que vão estar com a Fundação AIS nos seus países a rezar o Terço pela Paz. Todos são convidados a participar. Esta iniciativa reúne, Catarina, todos os secretariados da Fundação AIS.
6: Exatamente, Paulo. Esta iniciativa é realizada por todos os secretariados da AIS e já é replicada um pouco por todo o mundo. Portanto, temos crianças que vão rezar connosco em África, aqui na Europa, mas também na Ásia, nas Américas, na Austrália. Vamos ter, portanto, entre o dia 1 de outubro até dia 7 de outubro, centenas de paróquias e colégios e famílias unidas em oração com as suas crianças pela paz no mundo. É de facto, Paulo, é impressionante ver então a dimensão que esta iniciativa já ganhou a nível global.
1: E a ideia, uma vez mais, é mobilizar ainda o maior número possível de crianças, de pais, de famílias, de escolas.
6: Exatamente, Paulo. E quero deixar aqui um desafio a quem nos está a escutar neste momento para nos ajudarem. Portanto, ainda há tempo para se juntarem a nós, para falarem com o vosso par, com os professores dos vossos filhos ou dos vossos netos, para mobilizarem as crianças da catequese, das escolas, mobilizarem até os grupos a que pertencem. Portanto, vão até à página da Fundação AIS na internet, em fundação-ais.pt, e vejam o que temos preparado para a divulgação desta iniciativa, e vamos todos fazer então uma inesquecível jornada de oração do Terço com as crianças pela paz no mundo.
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1: Depois do Terço com as Crianças, vamos ao último tema de hoje, a propósito da visita do Papa à França, que aconteceu na última semana e em que o Papa se referiu diretamente à Fundação AIS. Foi uma referência, Catarina, no apoio aos cristãos do Médio Oriente.
6: Sim, Paulo, foi fantástico, de facto, ouvir o Papa falar da Fundação AIS nesta visita oficial à França. Foi uma referência ao nosso trabalho persistente, tal como de outras organizações, no apoio, como o Paulo referiu, aos cristãos do Médio Oriente. E hoje já falámos aqui no nosso programa da Cisjordânia, do Líbano, e há pouco escutámos os apelos em forma de oração.

0: entre França e a Igreja Católica ao serviço dos cristãos do Oriente. A ação educativa, social, cultural e humanitária levada a cabo nos países do Médio Oriente, em colaboração com diversas associações, tais como a Fundação Ajuda à Igreja que Sofre ou Œuvre d'Orient, constitui um contributo valioso para o diálogo entre os povos e para a defesa dos direitos humanos.
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2: Foi o Papa em França a referir-se explicitamente ao trabalho da Fundação AIS de apoio aos cristãos do Médio Oriente. Esta visita do Santo Padre chamou a atenção para as comunidades migrantes que existem neste país e muito especialmente em Paris. Vamos agora conhecer um pouco mais a comunidade portuguesa, a grande comunidade portuguesa. Vamos fazê-lo à boleia do Padre Rui Manuel Silva Pedro, que é o capelão da paróquia portuguesa do Sacré-Cœur em Gentilly. Antes de escutarmos, Catarina, que podemos adiantar sobre o que é a vida dos portugueses que vivem em França e muito especialmente na região de Paris?
3: Bom, Paulo, penso que a primeira ideia é de grande dinamismo. Portanto, a paróquia de Gentilly reúne normalmente cerca de 1.200 pessoas nas missas ao domingo, tem cerca de 300 de crianças na catequese e estes são números muito significativos. Portanto, esta comunidade já não é composta, obviamente, apenas pelos portugueses que emigraram para a França nas décadas de 50 e 60 do século passado, mas sim por pessoas já de segunda e terceira geração, ou seja, são filhos, são netos e até bisnetos desses portugueses que emigraram. E muitos deles, mesmo que já nem falem tanto a nossa língua, mantêm-se unidos enquanto comunidade e têm a fé e a vida religiosa como um elemento comum.
2: Muito bem, excelente observação que nos vai ajudar agora a escutar um pouco melhor então o Padre Rui Pedro Silva, capelão da paróquia portuguesa do Sacré-Cœur em Gentilly e alguém que conhece muito bem a realidade dos portugueses que vivem no estrangeiro, pois foi também há uns anos o diretor nacional da obra católica portuguesa das migrações.
4: A comunidade lusófona de Gentilly, em Paris, isto é um dos bairros de Paris, na periferia, ela tem quase 50 anos. É uma comunidade que teve uma estabilidade ali, sempre sacerdotes ao seu serviço, eu sou o último nomeado, e, portanto, esta continuidade do sacerdote tem sido muito positiva para, de facto, a comunidade. Estabilização do serviço, uma ligação dos leigos com o sacerdote, e também aquilo que eu tenho visto do meu primeiro ano que estou aqui, não é mais a língua que nos une, não é mais a língua. É de facto esta experiência que foi feita por pessoas antes de nós, já duas gerações, três gerações, uma experiência de vida comunitária, partilha da fé, o voluntariado que é assumido com muita responsabilidade. Nós temos uma igreja ao nosso cargo, portanto uma igreja, temos de cuidar dessa igreja, da manutenção, dos vitrais, dos frescos, da Bia Sacra, da Torre, dos Sinos, temos de cuidar de tudo e isto dá um sentido de pertença muito dentro da comunidade. Também temos uma coisa que é muito participativa, creio que ao fim de semana ronda os 1.200 pessoas que participam na Eucaristia, vêm de várias partes de Paris. Temos 300 crianças na catequese, temos os vários ministérios que há numa comunidade habitualmente, uma varóquia, com leigos que estamos em fase de formação, alguns deles são recém-chegados ao Ministério e, portanto, é uma comunidade viva, onde eu vou se sentir bem acolhido e onde também estou a tentar motivar as pessoas para que o espírito comunitário se mantenha, porque também a realidade nossa é que somos uma paróquia bilíngue, portanto, tudo é feito em duas línguas, os sacramentos, a Eucaristia, porque se fazemos só numa, escolhemos alguém, escolhemos de facto irmãos nossos e queremos acolher a todos.
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2: E assim, escutando o capelão da comunidade portuguesa em Paris, chegamos ao fim do nosso tempo. Todas as semanas marcamos encontro aqui porque há uma igreja que precisa da nossa ajuda. Agradeço a presença da Catarina, assim como a colaboração do José Mário, Pilar Rocha, José Simões, Gonçalo Dias, Sérgio Melo e Félix Lungo, que muito agradeço. Igreja no Mundo é um programa da Fundação AIS e é já retransmitido por 43 rádios em Portugal Continental, Madeira e Açores, mas também em Moçambique, Cabo Verde, Angola, São Tomé e Príncipe e Guiné-Bissau. Quanto a mim, Paulo White, foi um gosto, como sempre, saber que esteve aí desse lado na nossa companhia. Despeço-me com amizade. Até à próxima semana, se Deus quiser.
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São 13 horas 43 minutos mais 51 segundos. 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

presidente da Associação de Handball, está preocupado. Depois de realizado o Europeu de Handball de Praia, não está garantido o regresso do Porto Santo à Ilha da Madeira. Depois da vitória no primeiro jogo, Portugal volta a defrontar a Noruega. É logo, a partir das 19h45, com foco na qualificação para os quartos de final da Liga das Nações. Bruno Fernandes diz que CR7 continua a fazer parte da equipa, que será sempre o símbolo da seleção e de Portugal, e pede que o país não se divida.

O Porto Santo é palco do Campeonato Europeu de Handball de Praia entre os dias 15 e 18 deste mês, mas o presidente da Associação de Handball da Madeira está preocupado. Em causa está o transporte de atletas, elementos da organização, equipamentos e materiais de regresso à Ilha da Madeira. O Governo Regional garantiu a ida para o Porto Santo ao solicitar uma viagem extraordinária do navio Lobo Marinho, que se realiza logo pela manhã às

0: são levadas aqui da região para Montório e depois também não podem ficar lá paradas. E tivemos que fazer alguns reajustamentos, mas ainda estamos a aguardar, por exemplo, o pessoal da associação, que são cerca de são o pessoal de estatísticas, são,
1: Sim, sim, sim, sim, sim.
0: em todos os jogos existem duas pessoas a fazer estatística. Porque os jogos são todos transmitidos no site da HF e, portanto, é preciso um staff enorme. Nós somos cerca de 30 pessoas da associação e nós não temos regresso. Para lá podemos ir, agora para cá, se não houver solução, não sei. Vamos, não sei, vamos. Mas acredito, honra seja feita. Eu sei que a Secretaria Regional de Turismo tem dado uma colaboração bastante grande. Sei não, até converso com
1: Claro.
0: eles. A própria Binter também tem sabido auscultar. Não sei se nos vai
1: Escutar a
0: agora depois
1: retoma.
0: dar o retorno.
1: Exato.
0: Enfim, vamos ver, vamos ver.
1: Incertezas que preocupam o presidente da Associação de Handball da Madeira. Nesta entrevista ao posto emissor, que pode acompanhar integralmente logo a partir das 19 horas no programa Liga PEF, Bernardo Vasconcelos manifestou o desejo de ver construído no Funchal um pavilhão municipal multiusos.
0: Acho que um pavilhão multiusos para a cidade do Funchal ajudaria muito em diversos aspectos. Querem um exemplo? No último mandato e também já neste, temos tentado sempre, já trouxemos várias provas para a região. O handball já fez a Supertaça, que nós organizamos, já fez a final da taça, o Final Four da Taça
1: Final
0: de
1: Four,
0: Portugal,
1: pois,
0: que
1: pois.
0: tivemos que fazer no pavilhão do Marito, mas é onde tivemos também acrescentar uma bancada atrás da baliza. Enfim, e temos conseguido trazer, de facto, eventos para a região, e isso também era um dos nossos propósitos. Neste momento, já não, penso que já dificilmente vamos conseguir, porque as exigências têm aumentado tanto a nível da Federação Europeia enfim, como também a Federação Portuguesa. E, portanto, eu acho que faz falta à região um espaço desses para
1: Se possa
0: eventos que se
1: promover.
0: possa promover, porque isto depois ajuda na promoção da modalidade. Por exemplo, quando teve cá o Paulo Pereira, ficou em aberto a possibilidade de trazer a seleção nacional masculina, porque a seleção feminina interessante já veio, à região. Ou nem que fosse para enfim, uma Miguel, ou tentar, enfim, ou fazer para um jogo de apuramento que se pudesse fazer. Mas a verdade é que no momento tem um pavilhão com capacidade para mim, era na altura, já fui 1.200
1: Pois
0: pessoas, e
1: quem
0: sem
1: dera,
0: isso nem vale a
1: sim,
0: pena.
1: vá. Entrevista do presidente da Associação de Handebol da Madeira para ouvir logo a partir das 19 horas no programa Liga PEF, no canal 2 FM do posto emissor. Bruno Fernandes quebrou o silêncio que envolvia a seleção de Portugal em torno de Cristiano Ronaldo. Disse que CR7 continua a fazer parte da equipa, que será sempre o símbolo da seleção e de Portugal, e pediu que o país não se divida. Foi na conferência de imprensa de antevisão do jogo entre Portugal e a Noruega, marcado para este domingo no Dragão.
2: Eu tive uma conversa com o Cris, falei com ele também e acho que aquilo que eu lhe disse a ele e é o que eu repito aqui, o mais importante é que, independentemente daquilo que aconteça, o Cris nunca deixará de ser o maior símbolo da nossa seleção, o maior símbolo do nosso futebol e provavelmente, não provavelmente, de certeza, o maior símbolo do nosso país por tudo aquilo que fez, não só em Portugal, mas pelo mundo fora. Eu acho que ele tem um lugar reservado, com toda a certeza, não só nos melhores de todos os tempos, mas no coração de todos os portugueses. E eu acho que o mais importante agora é deixarmos de dividir as águas, porque aqui não existem divisões na seleção. A seleção é uma só e continuará sempre a ser uma só. Independentemente dos ruídos, barulhos que possam vir de fora, eu acho que todas as casas devem resolver os seus assuntos de porta fechada. E eu acho que é assim que a seleção tem que funcionar. Eu acho que é assim que funcionará. E tenho a certeza que o mais importante é que tudo acabe de bem, tanto para um lado como para o outro. Nós estamos completamente fora do assunto, mas o que eu peço mais uma vez é que o país não se divida. Como eu disse, o Cris será sempre o maior ícone da nossa seleção, do nosso futebol e também do futebol mundial e merece o respeito de todos os portugueses, independentemente de quem goste mais e goste menos.
1: Bruno Fernandes foi claro ao afirmar que Cristiano Ronaldo faz parte da equipa. O agora
2: Eu joguei
1: capitão de
2: com o Cris no
1: Portugal.
2: clube.
1: O agora capitão de Portugal respondia a uma pergunta sobre se a questão Cristiano Ronaldo estaria a afetar o foco do grupo para o jogo com a Noruega.
3: O Cristo é um símbolo da seleção portuguesa, é um símbolo de Portugal. Isso fica bem claro. Depois do jogo, respondendo à pergunta, depois do jogo, há muito tempo para se falar sobre isso.
1: Ouvíamos então Jorge Jesus, que também reafirmou que Cristiano Ronaldo continua a ser um símbolo nacional. O objetivo neste jogo com a Noruega é voltar a ganhar ou pelo menos conquistar um ponto que garanta já a Portugal o apuramento para os quartos de final da Liga das Nações.

0: Este jogo, o segundo com a seleção nórdica em 7 dias, é no Estádio do Dragão, no Porto, começa às 19h45. Jorge Jesus admite que o adversário pode dificultar mais a tarefa da seleção portuguesa do que aconteceu no primeiro jogo.
1: O que eu quero é que possamos ganhar para praticamente estarmos qualificados para os quartos de final. Depois, se conseguimos fazer o que fizemos no jogo em Copenhague, que a Dinamarca, que fizemos um excelente jogo, com momentos de jogo com muita qualidade, pela qualidade também individual dos nossos jogadores da seleção. Essas duas coisas era aquilo que eu queria mais, mas no futebol a gente nem sempre o quer consegue. E é isso que eu quero, gostava que Portugal ganhasse, que no nosso país pudesse ficar logo o carimbo da qualificação. Isso era aquilo que eu mais desejava. E amanhã, apesar de sabermos que o treinador da Noruega, como eu, já está mais bem identificado com a seleção portuguesa, porque ele também não sabia, um treinador novo, que ele era as ideias do treinador, agora ele já viu o primeiro jogo, já viu o filme do primeiro jogo, e portanto é capaz de ser mais difícil.
0: A partida com os dinamarqueses é então este domingo no Estádio do Dragão, a partir das 19h45. E ainda na pausa para as seleções, o Nacional, equipa da Primeira Liga, venceu por 3-0 a Camacha do Campeonato de Portugal, num encontro particular disputado no terreno da formação camachense. O próximo jogo oficial do conjunto do Nacional, 15º classificado do campeonato com 4 pontos, está marcado para 11 de outubro, pelas 15h30, frente ao Rio Ave, que é 16º e antepenúltimo, com os mesmos pontos que os alvinegros. A partida conta para a jornada 8 da Primeira Liga. O Bloco de Esquerda esteve este fim de semana no bairro do Grêmio, na freguesia do Imaculado Coração de Maria, no Funchal. Foi exigir do Governo Regional medidas urgentes contra o aumento do custo de vida. Entre as propostas está a redução das taxas do IVA em 30%, ao abrigo do que está previsto na Lei de Finanças Regionais. Para a coordenadora do Bloco, na Madeira, é também necessário implementar medidas de controlo dos preços de energia e dos bens essenciais através de margens máximas de lucro. Dina Letra defende ainda uma maior regulamentação do mercado habitacional, incluindo a limitação do crescimento do alojamento local nas zonas de maior pressão, a criação de limites máximos às rendas e o reforço do parque habitacional público. O JPP foi até São Gonçalo para lamentar o que diz ser o abandono de uma freguesia que continua a ter os mesmos problemas de há muitos anos. Uma das preocupações manifestadas está relacionada com a escarpa sobranceira à Rua Conde Carvalhal, uma zona crítica a precisar de investimento urgente na sua consolidação por representar um perigo para a segurança rodoviária, pessoas e bens, consideram Juntos pelo Povo. O JPP recomenda, por isso, uma avaliação imediata à escarpa para agir de seguida e não esperar que a desgraça aconteça. O grupo parlamentar do PSD esteve na sede do Serviço Regional de Proteção Civil. Durante a visita, o deputado Sérgio Oliveira destacou a importância da vinda para a Madeira do 2º Helicóptero de Combate a Fogos Rurais. Para o deputado, foi o resultado da capacidade de negociação da região com o Governo da República.
2: Esta vinda deste 2º meio aéreo tem uma particularidade, porque efetivamente o PSD Madeira nunca desistiu desta reivindicação, nunca desistiu daquela que considerávamos nós ser algo bastante importante para o combate aos incêndios florestais, e só foi possível devido a uma negociação, devido a uma contínua negociação e uma contínua reivindicação por parte do Governo Regional, junto do Governo Nacional, e que por termos desta feita um governo da AD a governar a República, foi possível chegar a este entendimento e temos efetivamente o 2º meio aéreo suportado pelo Orçamento de Estado.
0: O deputado Sérgio Oliveira destacou ainda a complementariedade proporcionada pela existência de 2 meios aéreos, nomeadamente em operações de busca, salvamento e resgate em montanha.

Agora, as previsões do estado do tempo para as próximas horas. Pode contar com períodos de céu nublado, aguaceiros fracos, em especial na vertente norte da Ilha da Madeira e nas terras altas, mais prováveis a partir do final da tarde. O vento deve soprar fraco a moderado de nordeste, entre os 10 e os 30 km por hora. Há uma pequena subida da temperatura máxima nas terras altas, com previsão de 26 graus para o Funchal e para o Porto Santo.

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0: Olá Viva, muito boa tarde e é com a voz do Diogo Pissarra, escolhida especialmente pela nossa convidada, que começamos este seu Alma Latina do seu posto emissor do Funchal. É este espaço onde a diáspora encontra a sua voz e onde as memórias ganham vida e onde a saudade também pode ser partilhada. Comigo está a minha cara colega Marilyn Muniz, é o sol que ilumina todo este nosso programa com o seu sorriso. Está também o nosso padrinho Manuel Jepita, como sempre, a dar o som da melhor forma, e eu, uma servidora, Betty Gomes. Hoje temos connosco a Sabrina Rodrigues e Cristina Pereira, que está do outro lado da linha, que são duas mulheres empreendedoras, cheias de força, cheias de sonhos e de histórias para partilhar. Por isso vamos conversar sobre os caminhos que escolheram, os desafios que enfrentaram e a coragem necessária para transformarem todas estas ideias em grandes projetos. Queremos conhecer estas mulheres por detrás das empresárias, aquilo que as inspira, o que as motiva, quem esteve do seu lado e quem lhes deu força para continuar, mesmo naqueles momentos que foram muito difíceis. Por isso, são mais do que razões para ficarem connosco, porque vai ser uma conversa feita de emoção, de partilha e esperança. Há histórias que nos tocam, que nos aproximam e que nos lembram de que também somos capazes de acreditar nos nossos sonhos. Por isso, sejam muito bem-vindas essas nossas convidadas, Sabrina e Cristina, que nos acompanham no Alma Latina de hoje.
1: Obrigada!
2: Bem-vindas! Bem-vindas!
3: Obrigada!
1: Cristina. Amiga, gostaste?
0: Claro!
2: Falaremos inicialmente com a Cristina Pereira, uma vez que ela é a mentora desta iniciativa, uma iniciativa que surgiu pela cabeça da Cristina. Mas antes de falar do evento que nos traz aqui hoje, que é o Empresárias da Madeira, que irá decorrer no dia 24 de outubro, gostaríamos de saber a Cristina, quem é a Cristina e quem é a Sabrina, como foi que chegaram até fazer este evento, o que as levou até nós. Cristina, podes falar?
3: Bom, posso isso. Então, eu tenho uma agência de marketing digital e daí, bom, surgiu, eu ia constantemente a viagens na Espanha a aprender e me acontecia que não sentia que essa comunidade existia aqui em Portugal, que eu não tinha essa aproximação. Então, bom, eventualmente fiz uma pequena prova de um evento gratuito e depois o evento foi crescendo até ser o que é hoje, agora uma edição especial na Madeira, também graças à Sabrina.
0: Oh. É preciso que se diga que são duas jovens nascidas.
1: Não, obrigada, ela começou por jovens. Estás a ouvir, Cristina?
2: Muito jovens.
0: Muito jovens, nascidas na Venezuela. Sim. E que conseguem ter esta dicção de português com esforço e com cuidado, que acho que isso também é bom que se diga, não é, Marilyn?
2: E é importante para a integração e o desenvolvimento próprio dos projetos que elas têm, ou seja, elas trazem já ideias novas, criar novos nichos de mercado, incentivar as mulheres para elas também criarem as suas próprias empresas. É por isso que vai servir este evento, não é, Sabrina?
4: E pela primeira vez, porque este é um evento da Cristina, que tem 3 edições em Lisboa, como ela estava a dizer, mas sempre para hispanofalantes. Pela primeira vez tem uma edição Madeira que mistura homens e mulheres, que já não é só de mulheres, só que, ok, o nome continua a ser Mulheres Empresárias, mas desta vez temos homens, e homens muito importantes. E uma mistura de línguas, nós vamos fazer uma tradução ao vivo das palestras, mas mesmo assim algumas delas irão falar só espanhol. Por isso eu acho que é uma coisa que acrescenta à nossa cultura, porque deixa-nos aproveitar o melhor delas e o melhor que é nosso. Então,
2: porque tem convidados que são portugueses e tem convidados também que
4: vão falar só espanhol, como é o caso da Minerva Tapial, e acho que a Maria Gabrielita vai falar espanhol ou português?
3: Não, ela vai falar espanhol.
4: Ela vai falar espanhol.
3: Elas duas vão falar espanhol. As palestras que são em espanhol vão ser traduzidas, como diz a Sabrina. E anteriormente nós temos tido alguns convidados. Por exemplo, uma vez, acho que tu foi a primeira vez que tu foste, o segundo encontro, tivemos uma contabilista portuguesa, obviamente.
4: Ah, e tivemos também a Avó Veio Trabalhar, a associação.
3: A ONG, sim, a Avó Veio Trabalhar, que também eles fazem um trabalho fantástico. E, é claro, desta edição nós queríamos criar laços, porque lá está em Madeira, há muita, foram muitos imigrantes que foram para a Venezuela, então há muita mistura. Há portugueses que falam espanhol, venezuelanos que bom, estão a aprender ou falam com o seu sotaque espanhol, mas a ideia é fazer pontes, ou seja, que não fiquemos só uns com outros, mas o que podemos aprender um do outro é criar laços, relações comerciais e tudo isso.
5: Cria, Cristina, e quem é a avó?
3: A avó veio trabalhar em uma ONG que está aqui em Lisboa.
4: Incrível.
3: É super linda, sim, porque eles tentam integrar as avós que já estão reformadas, mas continuam a sentir que são úteis.
4: Mas
3: e que
4: elas têm
3: continuar.
4: Umas parcerias com umas marcas.
3: Sim, com Nivea, marcas grandes, sim, sim.
0: Quando falamos em avós, falamos de mulheres com idades compreendidas entre
4: reforma.
0: 70, 60, 80, que continuam isso. ativas e que de alguma forma isto também lhes motiva a continuar na vida,
4: mas,
0: não é?
4: Mas atenção, nós, por exemplo, que somos especialistas em marketing, com um marketing incrível, com uma admiração e respeito, elas estiveram na terceira edição, não foi, amiga?
3: Sim. Foi lindo.
0: Elas foram as mulheres empreendedoras que deram...
4: Elas tiveram uma participação como palestrantes e tiveram uma venda nesse dia de alguns... Mas uma coisa, e que eu por acaso fiquei a admirar elas.
3: De produto, sim. A fundadora se chama Susana António e ela reparou nesta necessidade que havia das mulheres que ficam no mercado laboral com pouco espaço por causa da maternidade e tudo isto, mas também temos essa etapa que é a reforma, que muitas vezes ninguém pensa em, olha, chegamos a essa etapa, mas e se ainda tenho energia, e se ainda quero
0: sim,
3: fazer
0: para
3: coisas?
0: Não ficarmos paradas, exatamente.
2: Pelo que eu percebi na conversa inicial, Cristina, tinhas realizado já este evento por 3 ocasiões lá em Lisboa, ou seja, já pelo menos há 3 anos, vai fazer 4, porque este é o 4º evento, vão realizá-lo cá na Madeira, e é a primeira vez que fazem aqui na Madeira, não vai ser?
3: Sim, este é o primeiro evento na Madeira, mas é uma edição especial que vai ser focada num nicho, que é turismo e restauração. O 4º evento, que seria o 4º ano, vai ser o próximo, em março. Lisboa. Sim, em Lisboa.
2: Ou seja, já fizeram o deste ano e este é um especial para a Madeira.
4: O deste ano foi em março, costuma ser todo.
2: Por isso, nós aqui madeirenses devemos aproveitar para ir, porque não temos os custos de deslocação, transporte, estadia que teríamos se quiséssemos assistir a este evento no continente.
4: E ainda por cima, tens uns palestrantes espetaculares.
2: Magníficos.
0: Quem são os novos convidados?
4: Temos, pronto, para a abertura do evento, temos a senhora presidenta da Assembleia, a doutora Rubina Leal. Que vai dar umas pequenas palavras para a abertura, mas a primeira acho que é a Maria Gabrielita ou é a Verónica Faria?
3: Não.
4: É a Verónica.
3: Eu já vou ver o programa do evento, porque não sei de cor, mas a primeira realmente é Rubina Leal.
4: É a primeira, mas a seguir como palestrante.
3: A seguir vem
4: a Verónica.
3: Minerva Tapial a falar sobre serviço 5 estrelas e uma experiência memorável. Depois vai falar Verónica Faria, que é uma palestrante da Madeira.
4: Todas são excelentes.
3: Não, ela é mais sobre... Ela fala sobre comunicação e liderança.
4: E liderança,
2: certo.
3: Sim.
4: Costuma
3: e depois
4: fazer
3: vem...
4: para o grupo AFA, Sociocorreia, Correia, costuma fazer fora.
3: Sim, sim, ela é incrível também. E depois do almoço está a Maria Gabrielita, que ela tem 3 restaurantes na Espanha. Hélder e Sérgio, o gerente, eles vão falar sobre rentabilidade do negócio, do restaurante, do hotel e demais. E depois vamos ter uma mesa redonda para falar de desafios do turismo e restauração na Madeira com vários convidados.
2: Que também vi que são muito interessantes. Exatamente,
4: eles
2: temos o secretário regional de economia, que já vi a foto dele. Digam vocês quem são os que vão presidir
4: temos
2: as mesas.
4: Temos também a Patrícia, que tem um empreendimento cá, que é Pastelaria Minha Tentação, e ela entra por causa disso, da dificuldade que é ter uma área netamente venezuelana, porque a especialidade deles são empanadas, e ela vai falar um bocadinho disso. Temos também a Grécia, que a Grécia tem um empreendimento que chama-se Tapas e Copas, um restaurante que está muito perto, por acaso, de onde
0: do
4: irá
0: hotel.
4: Ser as nossas palestras. Temos o Anacleto, que quem não conhece, pronto, não é da ilha. Quem não conhece ele não é da ilha, é o CEO do Rei David, na Venezuela, e do Barceló, dos Resorts, da Casa do Chá, pronto, tem muitos empreendimentos.
0: mais.
4: Temos também a Marisa Santos, que é quem é vocal do Conselho Diretivo do Instituto do Vinho e do Bordado de Artesanato da Madeira, uma pessoa.
2: E também é dirigente, porque ela faz parte de uma associação, Mulheres Empresárias.
4: É também.
2: Também existe.
4: Temos o Dr. Inácio Pereira, que é advogado com um percorrido, acho que mais de 25 anos, não é, Cristina?
3: Sim, e também ele também é muito a ponte entre Portugal e Venezuela, porque ele fala perfeito português e trabalhou também muitos anos já em Venezuela, então foi bom convidá-lo a participar também.
4: E, como já disseste, o doutor José Manuel.
2: José Manuel Rodrigues,
4: que é o secretário
2: de Economia. Sim, queria estar presente. Mas agora estão a falar que este evento é especial com o temático da restauração e hotelaria.
4: Turismo e hotelaria.
2: Turismo e hotelaria. Se eu que sou de uma área de jurídica quisesse participar, até que ponto que eu de direito, alguém que tivesse algum estabelecimento de beleza, cabeleireiros, mulheres que tivessem outro tipo de estabelecimento comercial, para participar neste evento, qual seria a principal motivação que vocês dariam para elas o fazerem?
4: Isto assim, queres responder tu ou queres que eu responda aí?
3: Eu queria responder, se pode ser, e depois tu complementas. Porque eu estive a investigar justamente, Madeira só em 2025 recebeu 2,5 milhões de pessoas. O crescimento do turismo no mundo cresceu 4%, mas na Madeira foi 9%, ou seja, o duplo. E isto tem um impacto não só nas áreas de turismo, restauração, mas, por exemplo, cabeleireiros, serviços, unhas, telefonia, ou seja, tem um impacto em muitos sentidos. Obviamente, restauração e turismo são os mais visíveis, mas não são os únicos. Quando temos uma onda tão grande de turismo na região.
0: Então, mas aí estamos a falar já de empresas com outro gabarito. Eu falava aqui com a Sabrina em off. Imagina que sou uma mulher empreendedora e que a minha ideia é fazer velas aromáticas ou sabonetes ou uma coisa mais pequenina, porque estão a começar. Será que é viável também participar nas Mulheres Empresárias?
4: Aqui, eu vou responder, amiga. Posso?
3: Claro.
4: Isto é assim, eu vou te responder com uma pergunta. Como é que uma boa ideia pode mudar o rumo de um negócio? E é isso que tu vais ter ali. Tu vais ter ali pessoas experientes noutras áreas, que podem não ser à toa, mas que mesmo têm muito a aportar à toa, porque tudo isto é aplicável. Por exemplo, temos ali uma, para quem não conhece, Minerva Tapial, tem muitos restaurantes chamados Rosa e La Loca, em Madrid. São restaurantes temáticos, são restaurantes que tu vais lá e qualquer pessoa que visita Madrid quer ir lá. Quanto é que ela não tem a aportar em ideias, em criatividade, em desafios e demais para quem está a empreender ou quem já empreendeu? Então, tudo isto é aproveitável. Eu falava com a Cristina num dos conteúdos das nossas redes sociais e eu dizia a ela, eu não estou a ver exatamente quem estive na segunda edição de Mulheres Empresárias, mas sei com certeza que eu tive trabalho e eu dei trabalho através disso, porque o networking que nós criamos com esse evento foi espetacular. O meu crescimento foi espetacular, até na terceira edição, já era eu a falar do método Kaizen, que estávamos a falar há bocado, para os outros. Então, este relacionamento não existe. Não há um evento aqui que tenhas a oportunidade de te relacionar com estas pessoas, que são todas importantes para mim, o meu respeito e admiração, que só quem empreende sabe os desafios que a gente vai no percurso do empreendedorismo, e é aproveitável totalmente. Nós vamos ter a oportunidade de fazer o almoço com eles. Temos uma venda de um bilhete que é com o almoço, vai ter animação musical, vamos ter o Pedro Garcia, que é muito conhecido cá na região, mas é uma oportunidade de ainda estar mais perto deles para lhes perguntar aquelas coisinhas que no empreendimento mexem muito. A Maria Gabrielita é uma pequena que eu comecei a seguir antes da Cristina falar nela, e eu vi como ela, a nível de marketing, até não incorporar a sua marca pessoal ao restaurante, ela não evoluiu com o restaurante. Não é o que ela vai falar, mas só seguir ela nas redes sociais deu para perceber aquilo. Ela vai falar de outras coisas, eu penso que é aplicável a qualquer empresa.
2: Mas eu queria saber, através do teu exemplo, porque sei que através das informações que vocês têm nas redes sociais, que tu conheceste a Cristina Pereira através de uma participação que tiveste num dos Mulheres Empresárias em Lisboa.
4: Não, eu não. Conheci ela cá na
2: sim.
4: E eu mandei uma mensagem a ela porque eu queria ir ao evento. E eu vi a publicidade pela conta de um dos meus clientes, nem conhecia ela, e mandei uma mensagem e ela disse, olha, por acaso eu estou na Madeira, queres beber um cafezinho?
2: Sim, eu conheci.
4: E ela ficou à minha espera, tipo meia hora.
0: Ainda lhe deste uma seca.
4: Não, ela percebeu mal uma mensagem que eu tinha mandado, tipo, é após a terapia da fala do meu pequeno e tal, okay. Mas eu cheguei lá e nós fizemos uma conexão. Após disso eu comecei a chamar ela a melhor amiga.
2: Ah,
4: tu és a minha melhor amiga.
0: Mas para quem está a ouvir, e Cristina que está do outro lado, quando eu estava a fazer a pesquisa, porque a Marilyn é que teve o cuidado de vos trazer até aqui, e a quem eu agradeço muito, que ela tem sempre estas ideias.
4: Eu também, obrigada.
2: Pois eu agradeço às redes sociais, porque
0: estava
2: a ver as redes sociais.
0: Marilyn, mas explica-me quem são estas duas mulheres, que eu tenho que ter assim alguma coisa para falar. E fui pesquisar eu sozinha, e estava a falar agora com a Sabrina, que a primeira coisa que me aparece é a palavra Kaizen. É assim que se lê? Kaizen.
4: É.
0: E achei imensa piada, porque é um método que, segundo aquilo que eu entendi, é de fazer uma coisa de cada vez. É basicamente isto.
4: E é uma evolução progressiva.
0: Em vez de pegar em tudo e fazer tudo, vamos fazer uma coisa de cada vez. Um quarto de cada vez.
4: É aquilo, é como tentar começar o ginásio e ao mesmo tempo do ginásio fazer um regime alimentício novo e ao mesmo tempo do regime começar a dormir às 8 horas que não estavas a dormir, acabas por não fazer nada.
0: Não, sim, te apagas completamente.
4: É.
0: Não dá.
4: Agora, um 1%, não é que tu vais ficar no 1%, atenção, não é que tu vais só a não consumir farinhas à noite, mas vais continuar com a tua... Não, após não consumir farinhas à noite, é que tu vais começar a fazer cardio 30 minutos, ou 15, sei lá, vai depender. Progressivamente, todos os dias, um 1%.
2: E vocês, através deste método, ensinam as pessoas a mudar o seu...
4: Não, o método é a minha maneira de vida, e no trabalho também aplico, e foi a palestra que eu tive no terceiro evento de Mulheres Empresárias.
2: E foi através desse, conheceste o método através da palestra, ou já conhecias?
4: Não,
2: esse
4: já conheci,
2: método?
4: Já conheci.
2: Então aplicaste-o na palestra.
4: E apliquei o marketing. E a minha palestra foi 1%, que é um método japonês, ao marketing.
2: Porque a tua área, sem ser, é o marketing também.
4: É.
2: Fazes parte do Funchal Marketing.
4: Não somos concorrência.
2: Sim, não somos.
4: Não é, Cristina. Não, Cristina.
3: É diferente. Tu fazes mais conteúdo e eu faço mais.
0: Cristina, tu que também estás do outro lado, existem muitas mulheres com talento, mas às vezes elas sentem vergonha de aparecer nas redes sociais. Como é que nós podemos motivar a estas mulheres a saírem, por exemplo, da caixa, como quem diz?
3: Bom, é vencer os medos. Então, há muitas formas. Às vezes não é preciso agarrar um microfone e falar. Podes simplesmente, por exemplo, fazer imagens ou vídeos e pôr a tua voz, gravar o processo. Mas sim, a primeira coisa é vencer, é atrever-se, ser corajoso.
0: Isto pela minha colega Marilyn, que nunca pegou no microfone, e ela está aqui comigo, é a minha cara colega, e acho que a vida, nós só sabemos das nossas capacidades perante os desafios. Quando a gente enfrenta o desafio, aí a gente vê a nossa capacidade. E a Marilyn morria de medo de estar perante o microfone. Perante o microfone, e foi o desafio que a trouxe a ser a minha colega, e foi ela que me convidou. E, portanto, por isso é que eu digo, há muitas mulheres com talento que às vezes têm esta... Falta-lhes alguém que lhe puxe. E acho que vocês estão aí para isso.
4: E é isto que vão conseguir neste evento. Tu vais conseguir ouvir de pessoas que evidentemente não começaram onde estão agora, como é que elas conseguiram chegar lá. Então, é um momento em que eu realmente nem sinto que estou a vender o evento, estou a vender uma experiência que eu já vivi, estou a falar por aquilo que eu já vivi.
2: E que recomendas.
4: Por isso que insisti a Cristina, nós temos de fazer isto na Madeira.
0: É um testemunho.
4: E ela achas? Ela estava assim meio...
3: Eu, há pouco, recebi uma mensagem que foi super linda, também de uma pessoa que é bastante tímida. Ela é uma ilustradora venezuelana que mora cá em Lisboa, e a raiz do evento ela foi convidada para dar um workshop num evento grande da feira da América Latina que se faz em Estoril. É uma São dois ou três dias de evento. E ela me mandou uma mensagem assim: olha, Cristina, muito obrigada por fazer eventos como o que fazes, que me brindou esta oportunidade. E assim, depois do evento, fica com amizades, conexões. Também há pouco me escreveu outra pessoa que contratou uma desenhadora que conheceu no evento para fazer um rebranding do logo.
0: Portanto, em vez de dizermos mulheres empresárias, vamos dizer mulheres motivadoras.
4: Também.
0: Que nos convidam, a sair de nós próprios, do nosso conforto, e vamos lá, que somos capazes.
4: É que, por acaso, na minha experiência, eu costumo aprender das pessoas até da maneira delas vestir, de falar, de atuar, de reagir, de comunicar. Isto tudo tu aprendes neste tipo de eventos. Não é precisamente no café. Não é que esteja mal. Mas nesses eventos que tu consegues ver outros tipos de pessoas que estão noutro patamar, que já estão, se calhar, num nível que tu gostavas de estar, que tu consegues aprender deles. E ter a oportunidade de fazer perguntas a uma pessoa que não está no teu meio, que não está no teu círculo, mas que vai estar ali no evento, é uma oportunidade de ouro.
0: Mas às vezes eu sinto que é preciso que alguém puxe por ti.
4: E é isso que nós estamos a fazer com este evento. Estamos a puxar pelas pessoas.
0: Na nossa insegurança, nas nossas fragilidades, na nossa baixa autoestima, precisamos que nos digam: és capaz. E para isso vocês estão aqui. E nós vamos para um intervalo ouvir a nossa próxima música. O padrinho já está a olhar assim para a gente. Já sei, quando ele pisca o olho, já sei que... Não, não sei qual é a música, padrinho. Qual é a música?
5: Adivinha?
0: Ah, não sei.
5: Tem a ver com Rodrigues e Rodrigues.
0: Não sei, agora fiquei mais baralhada.
5: Está bem, vamos ouvir para este primeiro intervalo. Já regressamos então daqui a instantes.
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0: Bom, Cocosete aqui para uma das nossas convidadas e vamos tentar saber já agora para a Cristina Pereira. Cristina, qual a dancinha que eu gostava de ouvir a seguir? Alô?
1: Eu estava a tentar procurar algo que estivesse relacionado a um empoderamento feminino, mas não encontro agora.
2: Mas entretanto, vais pensando qual é o
1: Vou
2: tema que vais
1: pensar, vou
2: escolher.
1: pensar.
3: E escolhes o Súcio ou Cocosete?
1: Sushi.
3: Sabrina.
1: Porque
4: Súcio.
3: Mari.
2: É Cocosete.
3: E Padrinho?
0: Cocosete.
3: Pronto, eu agora fica empatado. Vamos deixar a coisa assim. Agora vamos continuar.
2: E para darmos continuidade à nossa conversa, não é? Para sabermos mais sobre o evento Mulheres Empresárias que irá decorrer no dia 28 de outubro.
4: 24.
2: 24, obrigada. 24 de outubro, no onde?
4: No Hotel Vida Mar.
2: Hotel Vida Mar.
5: Ah, mas isto é muito importante. Alma Latina tem um cupom, um código de desconto, não é, Cristina?
2: Uau! Ou seja, para os ouvintes da Alma Latina.
5: Elas vão conseguir comprar o seu bilhete com desconto.
2: E para fazer, como é que podem fazer? Para utilizar o desconto?
5: Cristina, o site.
1: É, sim. Então tem que ir ao nosso Instagram, é muito mais fácil. 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Quando clicam e veem a informação do evento, adicionam, escolhem o bilhete que querem comprar e ali metem o cupom Alma Latina, tudo junto.
2: Ai, que lindo! Ou seja, vão
5: Tem
2: ali.
5: mais do que o 20% de desconto.
3: É a primeira vez que acontece,
2: Marilyn! Sucesso para nós.
5: Que amiga, tu não estás a ver, mas elas ficaram super contentes.
1: Que bom, que bom.
2: Ou seja, para todos os nossos ouvintes, têm direito a 20% de desconto para aceder a este magnífico evento, para motivacional, para se incentivarem a empreender, a pôr a vossa ideia em prática, e têm 20% para se inscreverem, indo ao link de Mulheres Empresárias através do Instagram, se não me engano.
5: É Mulheres Empresárias.
2: Mulheres Empresárias, em espanhol, Mulheres
0: Com
2: Empresárias.
0: Jota.
2: Sim, com Jota, não é LH, é Mulheres, não é Mulheres, é Mulheres Empresárias. 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
5: Tudo
2: poderá.
5: junto, é
2: Tudo
5: importante.
2: junto.
5: Alma Latina, tudo junto, sem
2: Letras
5: espaço.
2: minúsculas, tudo junto. 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
5: Vamos
2: que nos,
5: experimentar, experimentamos aqui ao vivo.
2: Que nos está a ouvir, por isso já é mais um motivo para eu conseguir acordar, porque nesse dia, sábado, vou chegar de viagem a 1 e tal da manhã e pensei, vai ser
3: 24
2: difícil.
3: de outubro.
2: Não, mas eu vou chegar dia
3: Dia
2: 23.
3: 23. Ah.
2: No dia 23 tinha uma viagem, vou
3: Ah.
2: chegar e então estava a pensar em ir, mas não sei se vou ter
3: Tomas um
2: fortaleza mental.
3: cafecito.
2: Riquito,
3: riquito.
2: É?
1: Claro que sim,
2: Ou então
1: e nós vamos ter coffee break da bem-vinda, então
3: Viste?
1: tens que ir.
2: Ou então faço como o Bad Bunny, por la
5: Aqui.
2: mañana café,
3: É
2: por
3: isso.
2: la tarde.
5: Não, na tarde ainda estamos
3: Isso.
5: num evento.
3: Esto ya se descontrolou. Bueno,
5: Temos
3: aquí a
5: aqui.
3: Sabrina já. Cuéntanos,
5: Temos
3: Sabrina.
5: aqui a página para comprar o bilhete. É super fácil. Tens uma entrada geral e tens uma entrada VIP, que é a entrada que inclui o almoço.
3: Ok.
5: Então aqui temos que aplicar o cupom
3: Ok.
5: e aqui colocar.
3: Alma
5: Alma,
3: Latina.
5: eu vou ver se consigo fazer assim, que tenho o telemóvel ao contrário.
3: Sim, está
1: Sim.
3: certíssimo. Cristina, estamos tentando fazer tudo no
5: Eu não sei
3: telemóvel.
5: se escrever bem.
0: Para os nossos
1: Sim.
0: ouvintes, o que está a acontecer aqui no estúdio é que a nossa amiga Sabrina está com o telefone naturalmente virado para as
5: Já
0: nossas
5: está.
0: amigas,
5: Então,
0: e já está.
5: quando aplicamos o cupom, ao invés de pagar 120 euros, pagam 97 euros, têm acesso às palestras todas, ao coffee break, ao almoço, e então aqui carregar e já dá para comprar.
2: Muito
0: É
2: bem.
5: Mas já está ativo. Alma Latina, tudo junto.
2: E foi isso que estive a fazer enquanto uma das coisas que a rádio não tem é imagem. Mas como nós temos através da nossa rede social, transmitimos os programas que nós aqui gravamos, estive a filmar a forma adequada para proceder à inscrição para este evento. Indo no Instagram ao site, ao link de Mulheres Empresárias, e na fase de inscrição tem lá cupão, e no cupão, mais uma vez, colocam o programa Alma Latina e tem 20%.
0: Tudo
2: Mas
0: junto.
2: continuando a falar do evento, O evento começa a que horas? Às 9?
5: Às 9.
2: Às 9 da manhã. Às 9 da manhã.
5: Mas às 9 temos o coffee break. É o momento de nos chegar, beber um cafezinho.
2: Ah, já começamos com petiscar, um cafezinho.
5: Começamos a petiscar só porque tu vais a chegar do voo de anterior.
2: Pois, à 1 e tal da manhã.
5: Não foi, Cristina, que foi pensado nisso.
6: Sim, claro.
2: Para mim e para outras pessoas que podem acordar de ter essa tarde e ter que acordar
5: porque
2: cedo.
5: Porque realmente vimos de uma semana de trabalho, não é? Sim. Então convém a gente recarregar energias e começar o evento já com o coffee break.
2: Começa o coffee break, logo a seguir na entrada temos a doutora Rubina Leal. A seguir a doutora Rubina Leal não vem a Verónica, vem a...
5: É a Maria Gabrielita, não é, Cristina?
6: Não, é Minerva Tapial.
5: Ah, é a Minerva Tapial.
2: Que tem os restaurantes em Madrid, não é? E nos irá falar sobre a sua experiência, não é? Sua experiência na gestão desses restaurantes. A seguir temos a Verónica Faria, que nos irá falar sobre inteligência emocional.
5: É mais sobre comunicação efetiva, que é a especialidade dela. Ela é criadora da Voz que Lidera, não é, amiga?
6: Sim, exato.
3: Ou seja, especialidade no fundo é ajudar as mulheres.
5: Quiser, as mulheres e os empresários, não é só mulheres.
3: Porque agora
5: quem
3: é misto,
5: quiser saber
3: exato.
5: Como comunicar aquilo que tem de comunicar de uma maneira efetiva, a Verónica é melhor para isso.
2: Pois, porque nós de vez em
5: e ela é madeirense.
2: Vemos na internet, quando estamos a fazer scroll, vemos pessoas que dizem, não digas assim, é melhor dizer de outra forma.
5: Claro.
2: E
3: não começar negativo. Exato, não começar o texto de uma forma, começar... Não se pode começar com bom dia. Só olha como é que se pode começar. Mas pronto, mas isso faz parte. A gente pensa que são coisas mínimas, mas depois no final...
5: Mas que tem
6: sim, eu por acaso fui a um workshop da Verónica e ela no início, quando começa a palestra, ela fala de que a roupa, a imagem também é comunicação. Então, bom, daí começa e depois, claro, as palavras, o discurso, a maneira de dizer as coisas...
3: Pois, mas depois a imagem é um bocadinho contraditória, porque depois nos pedem para nós não julgarmos a pessoa pela imagem e depois estamos a exigir que a pessoa tenha uma certa imagem, às vezes é um bocado difícil,
5: mas
3: não é?
5: Mas querendo ou não, tem um impacto.
6: Sim, isso, claro, isso, tem
3: aí é que está a diferença, no impacto
5: querendo
3: que
5: não,
3: a pessoa
5: tem um
3: transmite.
5: Vai determinar a capacidade, a qualidade, o profissionalismo? Não.
3: Tanto,
5: mas cria um
3: sim,
5: impacto.
3: Sim. Tanto
5: se
3: nos
5: só
3: gestos,
5: tens uma oportunidade para conhecer a determinada pessoa e o teu primeiro impacto não é o ideal,
3: perde-se completamente.
2: E também vou falar disso.
6: Por exemplo, se a tua empresa é relacionada a desporto, a tua comunicação visual também devia, pelo menos nas redes sociais, devia estar ligado ao desporto. Então é normal que se estás a vender um personal trainer, apareças de...
5: Fato de treino.
3: Mas por isso é mais difícil para uma mulher do que para um homem, porque uma mulher distrai pelo cabelo, distrai pelos acessórios, distrai pelas unhas e pelo salto alto. O homem é mais básico, digo eu.
6: O homem é
5: uma grande verdade.
3: Eu sei isto porque na igreja mandam as mulheres usarem véus, que é para as pessoas não se distraírem com os cabelos das mulheres. Era por isso que se usava o véu, além de ser um sinal de respeito, era para não se distrair daquilo que estava a acontecer. E no fundo nós mulheres gostamos de ver mulheres, como é que está vestida, e já nos perdemos por aí um bocadinho. Portanto, é por isso que se vai falar sobre isto, que é para ficarmos mais focadas.
2: Mas vocês também vão falar, tem uma palestrante que vai falar de como que nós devemos apresentar no trabalho.
5: Como é que devemos comunicar a nossa marca.
2: Comunicar.
5: Que é a Verónica. Pode que ela fale, nesse caso, da maneira de vestir e...
3: As cores. Por exemplo, a Sabrina hoje veio da toureira. Ela veio com um vermelho, a nos, matador.
5: Claro.
3: Não sei, Cristina, como estás do outro lado, mas a tua amiga veio de a matador. As cores também revelam muito de nós.
5: Eu mandei uma foto para ela.
3: Ah, então pronto.
0: E Cristina quer acrescentar qualquer coisa, não é?
3: É assim? Porque a Marilyn veio hoje de mimosa, assim, de Barbie.
2: Por de rosa e branco.
3: Sim.
2: Ah,
3: e o vinho floreada. O padrinho veio de amarelo, que amarelo
0: é
3: nasce em todo o lado. Cristina, como é que tu estás, Cristina?
6: Eu tenho uma t-shirt azul e umas calças de trabalho azul.
3: Então estás a representar o céu. Pronto, aqui vamos.
2: O azul que é correto em termos laborais. No mundo executivo empresarial, é calças azuis, camisa azul. Mais do que adequado para a imagem empresarial não existe. Não é? Por isso já estás já estás vestida para o evento no próximo dia 24 de outubro. Já estás pronta. Agora tenho que pensar o que roupa que eu vou usar. Para saber
5: é
2: que imagem que
5: pensa
2: eu vou transmitir. Mas não só. Também estou entusiasmada para saber a motivação que me vão dar para eu criar uma própria empresa, ou gerir melhor aquilo que eu tenho, porque empresas não vou abrir, mas posso tentar explorar melhor a minha própria marca, o meu próprio eu como profissional.
5: Mas eu vou-te dar este exemplo muito simples. Nós vamos ter dois convidados, que eles dois têm uma sociedade, que é o gerente.pt. Convido vocês a seguir eles nas redes sociais e nas próprias redes sociais de Mulheres Empresárias, que é mulheresempresarias.pt. Vocês podem ver o convite deles e conhecer um bocadinho mais do que eles vão falar. Mas o que quer dizer? Eles falam de rentabilidade e como fazer produtivo o teu restaurante. Mas como é que esta informação não pode ser aplicada à casa, a uma estética? Estamos a falar de rentabilidade, são números. É isto que eu quero dizer. Todos vão conseguir aproveitar.
2: E quando os números no restaurante não são diferentes dos números.
5: Sim, mas a estratégia que tu vais usar para conseguir conhecer onde é que tu estás a ter perca de dinheiro, mesmo que tu podes aplicar à casa, porque o raciocínio vai ficar igual. Quando eu apliquei, por exemplo, o método Kaizen ao marketing, nada tem a ver. Mas eu consegui aplicar ela perfeitamente.
2: Aplicar a casa, lembraste-me agora a Margaret Thatcher, que ela dizia que nós devemos gerir o governo como se estivéssemos a gerir a nossa própria casa.
5: E
2: porque
5: então,
2: assim
5: é?
2: A gestão iria ser muito mais eficaz.
5: É isso.
2: Não é?
5: E como é que acontece numa casa? Uma casa bem gerida tem a participação de todas as que estão lá.
2: Sim.
5: O mesmo acontece com o restaurante, com o hotel. Sabes?
2: Temos que envolver a todos.
5: Quando a Cristina estava a falar em números, estava a falar para fazer referência como é de importante este mercado de turismo na Madeira para qualquer área, porque é a fonte principal de ingresso da nossa região.
2: Mas também é o empresário, na parte da restauração, da hotelaria, também tem que saber motivar os seus trabalhadores.
5: E também tem de saber gerir o seu tempo, porque ele tem de fazer a reposição. E todos nós, e eu por acaso também, todos
3: tu
5: nós
3: queres, sabemos... Mãe? Já és mãe?
5: Sou.
3: Também tens que gerir o tempo, portanto, também
5: não
3: para
5: é?
3: As mulheres.
5: Tenho dois
3: que têm...
5: pequenos, tenho um com 7 anos e um com 15 anos.
3: Numa
5: e
3: idade...
5: a Cristina também tem dois.
3: Numa idade que
5: precisa... Aliás, no último evento de Mulheres Empresárias, o pequeno da Cristina estava a tentar amamantar de mim e não da Cristina, que nós dormimos juntos.
6: isso foi a noite anterior.
3: Ah, que
5: então
3: gira.
5: É isso, é aquela situação. Muitas vezes, como estavas a dizer, há mulheres que têm um bocado de medo para falar, para se expressar, e outras acreditar que ser mãe ou ter um relacionamento, ou se casar, ou não se casar, vai influenciar o que é o sucesso dela no empreendedorismo, e não é. A Cristina, por acaso, para mim, tem o meu respeito desde há muito tempo, mas ela tem um pequeno, muito mais pequeno do que o meu. E às vezes digo, se é difícil para mim gerir o tempo, como é que é para ela? Que é muito mais demandante. E mesmo assim, olha, ela vai à frente.
0: Já agora, um pormenor interessante para ambas as duas. Qual é o principal problema que têm sentido junto das pessoas? É o medo na aposta?
5: Cristina, queres começar tudo? Desculpe.
6: O medo? Não, eu acho que é a falta de ferramentas, e justamente o evento Mulheres Empresárias o que traz é conhecimento e ferramentas que precisam. Por exemplo, as mulheres têm muita dificuldade em se vender, ou seja, em oferecer os seus serviços, em falar sobre elas próprias. E por acaso, o próximo ano vamos ter uma palestra sobre isso, mais um workshop que vai ser mais prático. E também eu tento identificar o que precisam as pessoas e trazer palestras que cubram essa necessidade.
3: Cristina, vou-te dizer uma coisa. Por aquilo que estava a ouvir agora, eu sou mulher de vender um prédio inteiro. Eu vendo um prédio às bolinhas, com rosinhas, com tudo. Agora, a minha dificuldade é cobrar o dinheiro.
6: Também.
0: Mas isso é medo.
3: Portanto, cada um tem uma dificuldade e um desafio. E eu sou capaz de ir à frente, sou capaz de vender tudo o que tu me pões, mas no final, a parte de cobrar o dinheiro, aí morri, me envergonhei e não.
5: Aposto na minha cabeça, um prédio de 3 milhões. A tua sim, dificuldade é cobrar os 3 milhões.
3: Já vendi, exatamente. Receber o dinheiro.
2: Ela
3: portanto,
2: convence...
3: Eu convenço, exatamente. Eu faço o trabalho todo, convenço que é o mais difícil. Não é? Mas tinha que ir
2: trabalho.
3: Alguém e receber.
5: É mais isso. Porque ela está a valorizar o trabalho dos outros, sim, mas o dela própria não.
6: Eu acho que o mais difícil é vender, porque convencer.
5: É.
6: Já a outra parte é que tu podes até ter uma pessoa que manda a fatura automaticamente.
3: É por isso que eu estava a dizer. Eu faço essa parte, a outra pessoa faz a outra, porque eu não tenho essa capacidade.
5: Mas é muito importante o que tu estás a dizer. Tu estás a reconhecer qual é a fraqueza que tu tens.
3: Nem
5: e estás
3: mais
5: a delegar em outros. Quando exatamente, eu conheci a Cristina, eu fazia tudo sozinha. E ela sempre me dizia: olha, tu tens muito potencial, mas tu tens de delegar. Porque,
2: Exato,
5: aliás, eu
2: escolher.
5: sou aquela que faz o marketing, que faz o vídeo, que faz a
0: Mas
5: foto.
0: isso era um hábito.
3: E uma necessidade na altura, agora?
5: Era.
3: Já
5: Agora já não.
3: consegues repartir
5: Ah,
3: tudo?
5: agora já não. Agora a equipa faz o que é para fazer, mas mesmo assim eu consigo fazer
3: Um pouquinho,
5: tudo o
3: um
5: que aqueles
3: pouquinho.
5: elementos fazem. Porque eu gosto.
6: Sim,
5: Mas
6: eu gosto.
5: foi através. Mas foi
2: E
5: através.
2: confias nas pessoas também nas quais delegaste as outras
5: Sim,
2: tarefas?
5: não é, não era, não, não era um problema de confiança. Ou de ter ou não ter perto uma pessoa capaz. Era mais o medo de não do meu cliente não ficar tão satisfeito como comigo. Era isso.
0: Lá está a palavra medo.
5: É. Mas
3: e,
5: ultrapassei.
3: Mas neste caminho, principalmente a Cristina, que começou primeiro, houveram muitas pessoas que se calhar duvidaram das tuas capacidades. Isso te deitou abaixo ou, pelo contrário, há um não que abre portas e que te lança para um novo desafio?
6: Bom, há uma frase que eu gosto muito: um sim me dá dinheiro e um não me dá tempo. Ou seja, eu não perco. Se tu me dizes não diretamente, eu deixo de insistir. Mas se me dizes, oh, se calhar pode ser, eu ainda acho que há possibilidade lá. Então eu não tenho medo, agora já não tenho medo a ser rejeitada. E com o evento, por exemplo, acontece muito, que é tentar ter patrocínio ou apoio de diferentes empresas, tenho que bater muitas portas e recebo muitos nós, mas há alguém que se calhar acredita e vai dar o apoio ao evento, vai participar.
3: Não,
6: vai
3: mas
6: vir.
3: Tirando as pessoas do evento, vamos falar de família, vamos falar de pais, de primos, dos amigos mais próximos de vocês. Sempre foram o vosso apoio ou, por o contrário, disseram: ai, Sabrina, eu acho que por aí não vai dar. Acho que aí não vai dar certo. Cristina, isto vai ser muito trabalho. Tu tens um menino e isto não vai dar certo, que tu não vais ter tempo.
5: Queres responder primeiro, Cristina? que eu gostava de responder esta pergunta.
6: Eu tenho em casa, porque o meu marido é muito mais conservador do que eu.
3: Aham.
6: Então, ele diz muito: não, não fazes isso, é melhor não. E eu continuo a ter o golpe.

0: Porque por sim ou por não, aquilo vai ser uma experiência. Por sim ou por
1: Claro.
0: não, já aprendeste e já vais ultrapassar muitas coisas. Mas após de tu acreditares em ti, é que tu tens de ouvir aos outros, mas com inteligência para perceber que às vezes aquele comentário deles não vem pela falta da confiança no teu trabalho, no que tu estás a fazer. Vem pelo medo e o amor que eles têm para ti. Tipo, eles não querem o teu fracasso por causa disso. E eu acho que é melhor não arriscar. E eu acho, por isso tens que aprender a ouvir de quem realmente está associado à área. E quando é a família só está a falar pelo medo do teu fracasso, pelo medo que tu não ultrapasses aquela situação. Por isso não quer dizer que eles não acreditem em ti, eles acreditam sim, mas é só o medo. E
1: Mas
0: ultrapassar os medos é o que faz a diferença.
1: há maridos que têm medo que a mulher tenha muito sucesso ou que sejam bem-sucedidas, não conseguem lidar muito bem com o sucesso da
0: Ou
1: mulher.
0: elas ficam
1: Podem
0: com o
1: sentir-se
0: medo de elas
1: inseguras.
0: ficarem tristes perante um fracasso, que na vida é
1: Nem
0: normal.
1: mais,
0: Na vida é
1: exatamente.
0: normal.
1: Faz
0: Tu não
1: parte.
0: aprendes a andar sem cair primeiro. Por
1: Faz
0: isso,
1: parte.
0: é o medo e estão a falar desde o amor. E não acredito que não seja de outra maneira. A Cristina pergunta e comenta ao seu marido. Eu não pergunto, eu digo, olha, depois está tudo feito. Diz, ah, ok, amor, mas eu já fiz. Já tenho a venda dos bilhetes. O Nacho vai ver. Cada uma tem a sua
1: Pois, porque
0: personalidade.
1: e
0: Fui a
1: veio,
0: Sabrina que
1: que trouxe aqui da
0: é.
1: Madeira o Nacho num evento de música folclórica
0: Janeiro.
1: venezuelana.
0: É.
1: E o Nacho é um cantor que canta aqui na Madeira, foi muito conhecido, a Ninha Bonita, porque sei que ouviam até na rádio e muitas pessoas gostavam dessa música, faziam depois o amor com o coraçãozinho na
0: É.
1: mão.
0: Nós chegamos ao hotel e as empregadas do hotel portugueses estavam, ah, não acredito, que ele cantava para ele.
1: Pois,
0: Foi
1: porque
0: tão lindo.
1: é muito conhecido, porque é um cantor internacional, é conhecido não
0: É.
1: só na Venezuela, mas
0: Mas
1: na.
0: é isso, é isso. É, tudo parte de ultrapassar aquele medo que faz parte de qualquer processo, mas ultrapassar e avançar.
1: E para me convencer, já estou quase lá, mas agora a
0: Olha,
1: pergunta
0: ela já tem
1: final.
0: código de desconto e
1: Eu
0: ainda
1: já
0: não está
1: tenho.
0: convencida,
1: Sim,
0: amiga.
1: sim, sim. Não,
0: Oh,
1: não, não.
0: Senhor,
1: Mas é que assim.
0: socorro.
1: Vocês têm aquela parte de marketing. As duas são do marketing digital, não
0: Sim.
1: é? E sei que o marketing é o futuro. Para quem esteja a ouvir e não sabe o que representa o marketing digital, são fazer publicidade nas várias redes sociais, Instagram, TikToks, etc.
0: Sim, mas é assim, o marketing digital inclui várias coisas. Por acaso, a especialidade da Cristina é isso, é tudo que tem a ver com tráfego, publicidade paga e demais, mas também tens a criação de conteúdo, a estratégia, é um conjunto de coisas que as pessoas costumam, tipo, encaixar só na publicidade paga. E não é, porque tu não vais fazer uma publicidade paga quando realmente quem ir lá ter a tua conta, a tua página, não vai ter um conteúdo aproveitável, não tem uma comunicação efetiva do que realmente tu estás a fazer, vender, criar, o que for o caso.
1: E era isso que eu queria fazer, aprender, saber fazer para implementar aqui no nosso programa Alma Latina, porque eu ponho coisas nas redes sociais, através do Instagram, através do Facebook, mas falta-me aquelas ferramentas do digital.
0: Eu vou incluir na Welcome Back do evento uma assessoria 1 a 1 da minha marca, da Funchal Marketing, para todos os VIPs. Tudo quem comprar um bilhete VIP vai ter. Eu acho
1: Muito
0: que é. E vou
1: bem.
0: deixar um cartãozinho lá para vocês terem aquela experiência, me perguntar aquelas coisinhas que me estás a falar. Como é que eu faço? Como é que eu comunico a minha marca? O que quero vender? Ok, eu quero representar com a PF ou quero vender a minha pessoa, a minha marca, o meu produto, se for um
1: Marca do
0: produto.
1: programa mesmo.
0: É.
1: Sim, nós
0: Já
1: temos
0: sabe.
1: aqui na empresa, temos no posto emissor do Funchal, temos a nossa Angélica, que muito cuidadosamente trata da nossa publicidade Enquanto PF, enquanto
0: sim.
1: PEF. Mas nós, por fora,
0: São
1: também
0: Alma Latina.
1: gostaríamos. Por exemplo, o posto emissor foi contigo também que te encontrei naquele evento do Jonathan Molly. O vídeo já está editado, mas ainda não conseguimos publicá-lo. E, portanto, faltam-me ferramentas também, não é como a Marilyn, é
0: Mas por
1: pré-histórico.
0: acaso estes palestrantes que lá estarão e começaram do zero alguns dos seus negócios, é o caso de duas delas, então tu vais aprender com elas
1: Desde o
0: e
1: início.
0: é como é óbvio, é uma palestra, elas não vão conseguir falar da vida toda,
1: É um resumo.
0: mas tu vais dizer como é que é ela, que se calhar
1: Conseguiu.
0: esteve como eu estive, está agora neste patamar. Agora
1: E
0: vamos
1: bom,
0: fazer aqui.
1: lamentavelmente o tempo
2: Temos 4 minutos.
1: já estamos a concluir, mas vou deixar este espaço para a Cristina
0: É.
1: e para a Sabrina nos dizerem para quem é que vai a última mensagem, os beijinhos finais, os Sim, se
0: cumprimentos
1: tem gente
0: finais.
1: que faz anos, se querem mandar beijinhos para a família da Venezuela, do Canadá, da África do Sul, vocês agora, o espaço é vosso. Primeira Cristina que

0: Está do outro lado, nas Lisboas.
1: Sim. Então, eu quero mandar um agradecimento à minha família, a meu pai, minha mãe e meus irmãos, que também apoiam muito o meu marido também, que apesar de pôr o travão também, e por isso que estava a dizer, Sabrina e meus filhos.
0: Os seus pais estão na Venezuela ou estão cá?
1: Não, eles moram cá. Meu
0: Ah,
1: pai é da
0: ótimo.
1: Madeira, é de São Vicente, e ele tinha mais ou menos uma coisa parecida ao encontro, almoços de empresários, e também daí é que vem a ideia. Eles falavam muito, aprendiam um do outro, partilhavam dicas.
0: Então, um beijinho para todos aqueles de São Vicente que também nos acompanham nesta emissão. E a Sabrina?
2: Eu quero deixar umas palavras. Eu sei que é forte, mas eu quero falar do evento. Porque este evento é a materialização de uma união, de uma amizade e de um projeto que só visa ajudar os outros. E eu penso que nós temos de acreditar nos outros tanto como acreditamos em nós. Então, fazer um investimento desta maneira é acreditar em ti própria. Porque outra pessoa está a fazer aquilo que está a pôr do medo dela. Porque nós também sentimos medo, só que ultrapassamos ele. E para fechar, quero mandar um cumprimento, um beijo, um abraço enorme à minha mãe que está na Venezuela e a todas as pessoas que estão a passar alguma situação difícil. O meu carinho, o meu abraço, estão nas minhas redes sociais, costumo apoiar qualquer tipo de associação e evento que é em prol dos outros imigrantes, sejam venezuelanos ou não. Obrigada.
0: Obrigada a vocês por terem aceito o nosso convite de estar cá presentes para divulgar a vossa iniciativa, a excelente iniciativa de mulheres empresárias, mulheres empresárias, para ver no Instagram e assim aproveitar o cupom de 20% para a inscrição.
2: Alma Latina.
0: Parabéns, parabéns pela iniciativa, parabéns por serem empreendedoras e por motivarem com o vosso ânimo, a vossa iniciativa, a vossa alegria, porque notei que
2: Obrigada.
0: ambas são pessoas alegres, são pessoas positivas, otimistas, e isso faz também com que as pessoas fiquem incentivadas a também avançarem, não terem medos, avançarem sem receios. Por isso, mais uma vez, obrigada por estar connosco. Quando quiserem,
2: Quando
0: podem
2: já
0: ver os
2: volto
0: resultados.
2: amanhã. Amanhã
0: Quando
2: estou aqui
0: quiserem
2: a ouvir
0: falar
2: Cocosete.
0: de
2: E
0: o que
2: Susi, como é? Susi,
0: quiserem,
2: Cocosete.
0: Suzy Cocosette, vocês, quando quiserem falar de qualquer evento, qualquer convite, nós estamos aqui com as portas abertas para Disponham
2: vos receber.
0: que os receberemos de braços abertos.
2: Muito obrigada.
1: Muito
2: Padrinho?
1: obrigada pelo convite.
3: Duas coisas. Recordando que é a Alma Latina, todos os sábados e domingos à mesma hora, às 14 horas, para toda a comunidade. E já agora, porque a Sabrina teve direito ao seu tema musical com o Diogo Pissarra, e como a Cristina Pereira também falou no Papá de São Vicente, vamos terminar com Papacito. E até à próxima.

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1: O padre Román de la Cruz Hernández foi assassinado a tiro. Foi dia 15, no México. O seu corpo apareceu na berma de uma estrada. A região onde o padre foi assassinado é conhecida pela disputa por gangues criminosos de rotas de combustível. O México tornou-se um dos lugares do mundo mais perigosos para os sacerdotes. Foram já assassinados 14 padres nos últimos 7 anos. Todo o país parece infectado pelo vírus do crime. Várias regiões estão como que controladas por gangues armados que se dedicam ao tráfico humano, ao tráfico de drogas e também ao tráfico de combustível. A Igreja, obviamente, denuncia tudo isto, todas estas redes de tráfico, toda esta atividade criminosa. E os padres que erguem a sua voz são ameaçados e muitos são mortos. O assassinato do padre Román Hernández vem lembrar que no México os sacerdotes, os bispos, as irmãs, os líderes das comunidades cristãs são um dos alvos dos gangues, são um dos alvos do crime organizado. E por isso todos os padres mexicanos, todas as religiosas, todos os bispos são heróis, pois sabem que, muito provavelmente, têm mesmo a cabeça a prémio.
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0: Obrigado.
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1: No Evangelho de hoje, um homem pergunta a Jesus: "E quem é o meu próximo?" E Jesus responde com a parábola do bom samaritano. Um homem está caído à beira do caminho. Muitos passam, veem-no, mas seguem adiante. Um samaritano, porém, para, aproxima-se, trata das suas feridas e cuida dele. A mensagem de Jesus é muito clara. O próximo não é apenas aquele que conhecemos, aquele que pensa como nós ou aquele que nos pode retribuir. Próximo é aquele que precisa de nós. Vivemos num mundo onde é fácil ver o sofrimento dos outros, até através de um ecrã, mas nem sempre paramos para ajudar. Podemos ver muitas pessoas feridas à nossa volta, pela solidão, pelo abandono, pela pobreza, pela doença ou por tantas feridas interiores. Jesus hoje diz-nos: vai tu e faz o mesmo. Talvez não possamos resolver todos os problemas do mundo, mas podemos parar diante de alguém.

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